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9: Hora certa.
10: 21 horas e 8 minutos.
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6: Hora certa. 21 horas e 30 minutos.

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8: Uma horas e 43 minutos.

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5: Hora certa. 22 horas em ponto.

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3: Duas horas e 13 minutos.
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8: Duas horas e 28 minutos.

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9: Hora certa. 22 horas e 41 minutos.

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6: Hora certa.
7: 22 horas, 55 minutos.

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4: Hora certa.
5: 23 horas e 7 minutos.

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2: Hora certa. 23 horas e 20 minutos.

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9: Hora certa. 23 horas e 39 minutos.

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tinha suspirado, tinha beijado o papel devotamente. Era a primeira vez que lhe escreviam aquelas sentimentalidades, e o seu orgulho dilatava-se ao calor amoroso que saía delas, como um corpo ressequido que se estira num banho tépido. Sentia um acréscimo de estima por si mesma e parecia-lhe que entrava, enfim, numa existência superiormente interessante, onde cada hora tinha o seu encanto diferente, cada passo conduzia a um êxtase e a alma se cobria.

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amigos, amanhã posso brincar. Não vá embora.

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0: licença, não?
1: Pode entrar, Isan. O que é que tu quer?
0: Esse japonês tá muito atrapalhado, não? Vida japonês muito horrorada está, não? Murchou tomate, berinjela também murchou. O japonês tá com a diferença, senhor.
1: Primeira coisa, eu quero saber qual é o teu nome.
0: Se chama Takakara no coxo.
1: Seu coxo, sim, presta senhor. Atenção no que vou dizer.
0: Presta.
1: Tu tá vendo esse copo d'água?
0: Sim, senhor.
1: Tu tá vendo essa mulher no fundo do
0: sim,
1: copo?
0: Esse mulher tá vendo.
1: Essa é a causadora da tua derrubada.
0: Ei.
1: Agora tu vai procurar essa mulher.
0: Sim, senhor.
1: E vai se casar mais ela.
0: Sim, senhor.
1: Só assim as coisas vão voltar pra você, certinho como era.
0: Sim, senhor.
1: Porque ela enterrou um sapo na porteira da fazenda e enrolou a tua vida.
0: Sim, senhor. Garantido. O japonês agora casa corinho, corinho.
1: Saravá.

0: これ先座の仕様のサポネージョー、agora muito contente está。
1: Deu certo que eu falei pra tu?
0: Bastante, senhor. Japonês casou com moça fundo de copo. Essa que tá aqui. Japonês até trazeu o japonesinho, cocinho, pra batizar. Pra morar, japonês, tá tudo verdinho, verdinho. Japonês agora quer ser compadre pai de santo. Garantido, não?

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vou contar bem direitinho como foi que aconteceu, o motivo em que a Lurdinha tão depressa morreu. Uma cobra venenosa em sua pele mimosa 11 vezes mordeu. Minha gente, esse caos agora ficou complicado. Lurdinha, depois de morta, veja só o resultado. Estava com a mão direita bem segura e bem fechada. Somente Paulinho pôde abrir a mão de sua amada. Nesta hora, Paulinho chegou no meio da multidão. Abriu a mão de Lurdinha e caiu morto no chão. Na palma da mão da moça estava escrito com tinta escura: Paulinho, meu amor, sua vida estava

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1: Oito horas e 16 minutos.
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3: Lula criticou Trump ao menos 35 vezes desde química durante cúpula na ONU. O petista não poupou o presidente dos Estados Unidos, apesar da necessidade de negociar tarifaço imposto ao Brasil. O governo norte-americano alegou falta de boa-fé por parte do Itamaraty ao justificar as novas tarifas. O presidente Luiz Inácio Lula da Silva do PT protagonizou uma relação de altos e baixos com o líder norte-americano Donald Trump desde o primeiro encontro entre os dois, em 23 de setembro do ano passado, durante a Assembleia Geral das Nações Unidas nos Estados Unidos.
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3: Eleições 2026. Intenção de votos não reflete engajamento nas redes. Marqueteiros avaliam que o cenário eleitoral só deve mudar no início da propaganda em rádio e TV a partir do dia 16 de agosto. As pesquisas eleitorais para as eleições de 2026 têm apresentado resultados consistentes ao longo dos meses, com percentuais muito semelhantes, tanto de aprovação quanto de intenção de votos e reprovação dos principais pré-candidatos à presidência. Na avaliação de marqueteiros das principais campanhas, ouvidos pela analista de política Edilene Lopes ao CNN 360 graus, esse cenário só deve se alterar após o início da propaganda eleitoral no rádio e na televisão.
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3: Caiado critica Flávio e Lula por tarifaço. Pensaram no processo eleitoral. Estados Unidos oficializaram a imposição de uma tarifa adicional de 25% sobre uma série de produtos brasileiros na noite da última quarta-feira. Bem, o ex-governador de Goiás e pré-candidato à presidência da República, Ronaldo Caiado, do PSD de Goiás, afirmou ontem, quinta-feira, que o presidente Luiz Inácio Lula da Silva, do PT, e o senador Flávio Bolsonaro, do PL do Rio de Janeiro, não pensaram no Brasil, apenas no processo eleitoral, ao criticar a atuação de ambos nas negociações do novo tarifaço imposto pelos Estados Unidos nos produtos brasileiros.
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5: Oito horas e 33 minutos.
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7: Vieira. Crítica dos Estados Unidos ao PIX é descabida e tarifas não têm racionalidade. Além disso, o chefe do Itamaraty classificou as declarações de Marco Rubio, secretário dos Estados Unidos, como incabíveis e também ofensivas. O ministro das Relações Exteriores, Mauro Vieira, defendeu que não houve racionalidade na aplicação de tarifas por parte dos Estados Unidos contra produtos brasileiros e disse que as críticas dos norte-americanos em relação ao PIX são descabidas. As falas do chanceler ocorreram em declaração à imprensa. Ontem, quinta-feira, dia 16, o tom usado pelo ministro em relação ao desmatamento citado pelos Estados Unidos foi o mesmo. Mauro Vieira usou a expressão absurdas e declarou que o Brasil diminuiu a área desmatada.
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7: Improvisos em Quem Ama Cuida provocam risos, mas são um perigo para os atores. Pois bem, vamos lá então, trazendo mais informações para você aqui. A novela Quem Ama Cuida tem apresentado ao público momentos engraçados e curiosos também por conta de um curioso, aliás, de um recurso, né? Nem sempre utilizado ou perceptível em novelas, o improviso. Várias cenas têm contado aí com falas fora totalmente do roteiro. E o que pega mais atores de surpresa e faz com que eles tentem e nem sempre consigam segurar o riso.
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7: 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Âncora de Os Pingos nos Is, Daniel Caniato deixa a Jovem Pan após 5 anos. Pois bem, Daniel Caniato não faz mais parte da equipe da Jovem Pan. Menos de uma semana depois de anunciar que deixaria o programa Os Pingos nos Is, do qual fez parte nos últimos anos, o jornalista oficializou sua saída definitiva da emissora ontem, quinta-feira, dia 16.

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2: Oito horas e 49 minutos.
3: Mulher de Estênio Garcia acusa filhas do ator crueldade com um idoso de 94 anos. Bem, Marlene Saad, mulher do Estênio Garcia, acusou aí as filhas do ator Cássia e Gaia de impedirem que ele exerça o direito de usufruto sobre a parte dos bens transferidos a elas. A atriz fez um desabafo nas redes sociais e classificou a situação como uma crueldade com um idoso de 94 anos.
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3: Bianca Carvalho, repórter da Globo em Pernambuco, quebrou o protocolo do jornalismo da emissora ao vivo e decidiu consolar uma menina de 8 anos cuja mãe morreu em maio. Identificada como Antonella, a pequena concedeu uma entrevista de 4 minutos ao telejornal NE1, na qual desabafou o choro sobre a perda. Comovida, a profissional abraçou a criança.
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6: A sexta-feira será de sol forte e tempo seco na maior parte do centro-oeste, mas há previsão de chuva no oeste de Mato Grosso. No Distrito Federal, o dia será de céu claro. Os termômetros em Brasília variam entre 10 e 25 graus. Em Goiás, o tempo segue firme em todo o estado. Em Goiânia, a mínima é de 16 e a máxima chega aos 28 graus. Em Mato Grosso do Sul, o tempo fica seco e com céu limpo. Em Campo Grande, a mínima é de 20 e a máxima de 31 graus. Já em Mato Grosso, o tempo segue firme na maior parte das regiões, mas o tempo fecha na faixa oeste. Em Cuiabá, a previsão é de céu nublado com pancadas isoladas de chuva, com mínima de 22 e máxima de 33 graus. As informações são do Instituto Nacional de Meteorologia. Viviane Bessa, o tempo e a temperatura.
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1: Nove horas e 13 minutos.
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3: A umidade favorece a ocorrência de chuva na faixa litorânea do Nordeste, enquanto o interior segue com tempo firme e temperaturas elevadas nesta sexta-feira. No Maranhão, São Luís tem céu encoberto e termômetros entre 26 e 32 graus, com tempo firme no centro-sul do estado. No Piauí, Teresina registra muitas nuvens, com mínima de 25 e máxima de 35 graus. No Ceará, Fortaleza tem chuva isolada e variação de 24 a 30 graus. No Rio Grande do Norte, Natal apresenta pancadas de chuva e temperaturas entre 23 e 29 graus. Na Paraíba, João Pessoa também registra pancadas de chuva com mínima de 23 e máxima de 28 graus. Em Pernambuco, Recife tem previsão de chuva e termômetros entre 23 e 28 graus. Em Alagoas, Maceió registra pancadas de chuva com temperaturas entre 24 e 29 graus. Em Sergipe, Aracaju tem céu nublado e variação de 21 a 29 graus. Na Bahia, Salvador segue com tempo firme, poucas nuvens e termômetros entre 21 e 29 graus. As informações são do Instituto Nacional de Meteorologia. Viviane Bessa, o tempo e a temperatura.
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3: A instabilidade segue sobre grande parte da região norte nesta sexta-feira. No Tocantins, Palmas tem céu claro e termômetros entre 21 e 37 graus. No Pará, Belém registra pancadas de chuva com trovoadas e temperaturas entre 24 e 34 graus. No Amapá, Macapá também tem previsão de chuva com trovoadas e variação de 25 a 32 graus. Em Roraima, Boa Vista segue com tempo firme, poucas nuvens e temperaturas entre 25 e 33 graus. No Amazonas, Manaus tem tempo instável, com chuva, trovoadas e termômetros entre 25 e 34 graus. Em Rondônia, Porto Velho varia entre 22 e 31 graus, com previsão de pancadas isoladas de chuva. No Acre, Rio Branco também registra muitas nuvens, chuva com trovoadas e temperaturas entre 22 e 31 graus. As informações são do Instituto Nacional de Meteorologia. Viviane Bessa, o tempo e a temperatura.
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3: A região sudeste inicia a sexta-feira sob a influência de uma massa de ar seco, que garante tempo estável e poucas nuvens na maior parte dos estados. Em São Paulo, a capital tem previsão de poucas nuvens e termômetros entre 12 e 25 graus, com tempo firme também no interior. No Rio de Janeiro, o dia segue com céu aberto, mínima de 13, máxima de 29 graus na capital. Em Minas Gerais, Belo Horizonte registra poucas nuvens e temperaturas entre 10 e 24 graus. No Espírito Santo, Vitória também tem tempo estável, com variação entre 16 e 27 graus. As informações são do Instituto Nacional de Meteorologia. Viviane Bessa, o tempo e a temperatura.

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7: Nove horas e 28 minutos.
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9: A instabilidade provoca chuva em grande parte do Rio Grande do Sul nesta sexta-feira, enquanto Santa Catarina tem variação de nuvens e o Paraná segue com o tempo aberto. No Rio Grande do Sul, Porto Alegre registra pancadas de chuva com trovoadas isoladas e termômetros entre 18 e 30 graus. Em Santa Catarina, Florianópolis tem céu predominantemente nublado, sem expectativa de chuva expressiva, com temperaturas entre 14 e 22 graus. No Paraná, Curitiba tem tempo firme, poucas nuvens e variação entre 12 e 24 graus. As informações são do Instituto Nacional de Meteorologia. Viviane Bessa, o tempo e a temperatura.
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9: O dólar fechou esta quinta-feira em alta, cotado a R$ 5,09 após as novas tarifas comerciais dos Estados Unidos aplicadas ao Brasil. O governo norte-americano anunciou tarifa de 25% que começará a valer a partir de quarta-feira, 22 de julho. O índice DXY, que mede a força do dólar frente a outras moedas globais, encerrou o pregão na faixa dos 100,74 pontos. Os dados são da Investing.com. Reportagem Viviane Bessa.
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9: O Ibovespa fechou em alta de 1,35% nesta quinta-feira, aos 173.825 pontos. O movimento de baixa na penúltima sessão da semana reflete a cautela do mercado diante do anúncio de novas tarifas comerciais dos Estados Unidos aplicadas ao Brasil. Entre as maiores altas, destacam-se as ações da Azevedo e Travassos, com salto de 12,84%, e as da Fiset, que dispararam 25%. 5,33%. Já entre as maiores baixas, as ações da Oncoclínicas do Brasil Serviços Médicos registraram recuo de 40% e de 20%. O volume total negociado na B3 foi de cerca de 18 bilhões de reais, em meio a pouco mais de 3 milhões de negócios. Os dados da Bolsa podem ser consultados no site da B3. Reportagem Viviane Bessa.
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7: Nove horas e 45 minutos.
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9: Com foco no fortalecimento de micro, pequenas e médias empresas, a Associação Comercial de São Paulo realiza desde o dia 13 de julho a Semana do Comerciante 2026. A programação reúne palestras sobre inteligência artificial, marketing digital, atendimento ao cliente, presença digital e educação financeira, com o objetivo de aumentar a competitividade dos negócios e ampliar o acesso dos empreendedores às novas tecnologias. O encerramento acontece nesta quinta-feira, 16, quando é celebrado o Dia do Comerciante. Além da programação voltada à capacitação, o último dia do evento será marcado por uma cerimônia de homenagem a empresários e empresas que se destacam pela contribuição ao desenvolvimento econômico, à geração de empregos e ao fortalecimento do comércio brasileiro. Segundo o presidente da Confederação das Associações Comerciais e Empresariais do Brasil, a CACB, da Federação das Associações Comerciais do Estado de São Paulo e da Associação Comercial de São Paulo, Alfredo Cotaite Neto, o setor é fundamental para a economia.
10: Cumprimentando a todos os que estão sendo homenageados, mas muito mais que isso, comemorar os heróis do comércio, os heróis do associativismo, os heróis do empreendedorismo, que são realmente fundamentais para o crescimento e o desenvolvimento econômico do país.
9: Para o vice-presidente institucional da Associação Comercial de São Paulo, Marcos Nascimento, a data é uma oportunidade de reconhecer o papel de quem empreende no país.
11: E celebrar o Dia do Comerciante é reconhecer o valor e importância do empreendedor para o desenvolvimento do Brasil, ao criar um empreendimento, comercializar e produzir bens e serviços, gerando emprego e atendendo às necessidades da sociedade. Por competir no mercado, é defensor da liberdade no seu sentido amplo, liberdade de empreender, de expressão, e igualdade de oportunidades. Ser empresário no Brasil é um ato de coragem, pois são muitas as dificuldades, né? Enfrentar os desafios do mercado e correr riscos é da natureza da atividade empresarial.
9: Entre os homenageados está o empresário Mário Gorski, fundador de uma rede de restaurantes que completa 30 anos de atuação. Hoje, a empresa reúne 54 unidades em São Paulo, Rio de Janeiro e Campinas, empregando cerca de 1.400 colaboradores.
12: A minha empresa esse ano completa 30 anos. Nós temos hoje 54 restaurantes em São Paulo, Rio e Campinas. Temos hoje aproximadamente 1.400 colaboradores. A gente construiu essa empresa numa área muito, muito familiar, muito com poucas práticas de governança corporativa e tudo mais, né? E ao longo de 30 anos, a gente foi dando formato para essa empresa, né?
9: Segundo a Associação Comercial de São Paulo, o comércio reúne mais de 7 milhões de estabelecimentos ativos no Brasil e permanece como um dos principais setores responsáveis pela geração de emprego, renda e desenvolvimento econômico no país. Reportagem Juline Pogorzelski.
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0: O Instituto Nacional de Meteorologia confirmou o início da influência do El Niño sobre o regime de chuvas na região sul do Brasil. Segundo o IMET, padrões atmosféricos típicos do fenômeno já foram identificados e favorecem a ocorrência de chuvas mais frequentes nos estados do Paraná, Santa Catarina e Rio Grande do Sul. O El Niño é provocado pelo aquecimento das águas do Oceano Pacífico Equatorial e costuma alterar o clima em diferentes partes do mundo. No Brasil, os principais efeitos são o aumento das chuvas na região sul e a redução das precipitações em áreas das regiões norte e nordeste. A previsão é de que a influência do fenômeno aumente ao longo do segundo semestre de 2026. Por isso, o IMET seguirá monitorando as condições climáticas para orientar ações de prevenção e minimizar possíveis impactos sobre a população, a agricultura e os recursos hídricos. Reportagem Sofia Muniz.
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13: O dia 17 de julho marca eventos cruciais como o início da Conferência de Potsdam em 1945, o início da Guerra Civil Espanhola em 1936, a execução da família Hanover em 1917 e a inauguração da Disneylândia em 1995. No Brasil, celebra-se o Dia de Proteção às Florestas.
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1: Dez horas e sete minutos.
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3: Em 17 de julho de 1955, a Disneylândia era oficialmente inaugurada na Califórnia. Bom, no Brasil comemora-se também o Dia de Proteção da Floresta e o Dia do Curupira, uma data focada na conscientização sobre a preservação ambiental e na valorização do folclore nacional.
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3: Lula criticou Trump ao menos 35 vezes desde química durante cúpula na ONU. O petista não poupou o presidente dos Estados Unidos, apesar da necessidade de negociar tarifaço imposto ao Brasil. O governo norte-americano alegou falta de boa-fé por parte do Itamaraty ao justificar as novas tarifas. O presidente Luiz Inácio Lula da Silva do PT protagonizou uma relação de altos e baixos com o líder norte-americano Donald Trump desde o primeiro encontro entre os dois, em 23 de setembro do ano passado, durante a Assembleia Geral das Nações Unidas nos Estados Unidos.
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3: Eleições 2026. Intenção de votos não reflete engajamento nas redes. Marqueteiros avaliam que o cenário eleitoral só deve mudar no início da propaganda em rádio e TV a partir do dia 16 de agosto. As pesquisas eleitorais para as eleições de 2026 têm apresentado resultados consistentes ao longo dos meses, com percentuais muito semelhantes, tanto de aprovação quanto de intenção de votos e reprovação dos principais pré-candidatos à presidência. Na avaliação de marqueteiros das principais campanhas, ouvidos pela analista de política Edilene Lopes ao CNN 360 graus, esse cenário só deve se alterar após o início da propaganda eleitoral no rádio e na televisão.
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1: Dez horas e 26 minutos.
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3: Caiado critica Flávio e Lula por tarifaço. Pensaram no processo eleitoral. Estados Unidos oficializaram a imposição de uma tarifa adicional de 25% sobre uma série

0: de produtos brasileiros na noite da última quarta-feira. Bem, o ex-governador de Goiás e pré-candidato à presidência da República, Ronaldo Caiado, do PSD de Goiás, afirmou ontem, quinta-feira, que o presidente Luiz Inácio Lula da Silva, do PT, e o senador Flávio Bolsonaro, do PL do Rio de Janeiro, não pensaram no Brasil, apenas no processo eleitoral, ao criticar a atuação de ambos nas negociações do novo tarifaço imposto pelos Estados Unidos nos produtos brasileiros.
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0: Vieira. Crítica dos Estados Unidos ao PIX é descabida e tarifas não têm racionalidade. Além disso, o chefe do Itamaraty classificou as declarações de Marco Rubio, secretário dos Estados Unidos, como incabíveis e também ofensivas. O ministro das Relações Exteriores, Mauro Vieira, defendeu que não houve racionalidade na aplicação de tarifas por parte dos Estados Unidos contra produtos brasileiros e disse que as críticas dos norte-americanos em relação ao PIX são descabidas. As falas do chanceler ocorreram em declaração à imprensa. Ontem, quinta-feira, dia 16, o tom usado pelo ministro em relação ao desmatamento citado pelos Estados Unidos foi o mesmo. Mauro Vieira usou a expressão absurdas e declarou que o Brasil diminuiu a área desmatada.
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0: Improvisos em Quem Ama Cuida provocam risos, mas são um perigo para os atores. Pois bem, vamos lá então, trazendo mais informações para você aqui. A novela Quem Ama Cuida tem apresentado ao público momentos engraçados e curiosos também por conta de um curioso, aliás, de um recurso, né? Nem sempre utilizado ou perceptível em novelas, o improviso. Várias cenas têm contado aí com falas fora totalmente do roteiro. E o que pega mais atores de surpresa e faz com que eles tentem e nem sempre consigam segurar o riso.

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1: Dez horas e 45 minutos.
2: Âncora de Os Pingos nos Is, Daniel Caniato deixa a Jovem Pan após 5 anos. Pois bem, Daniel Caniato não faz mais parte da equipe da Jovem Pan. Menos de uma semana depois de anunciar que deixaria o programa Os Pingos nos Is, do qual fez parte nos últimos anos, o jornalista oficializou sua saída definitiva da emissora ontem, quinta-feira, dia 16.
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2: Mulher de Estênio Garcia acusa filhas do ator crueldade com um idoso de 94 anos. Bem, Marlene Saad, mulher do Estênio Garcia, acusou aí as filhas do ator, Cássia e Gaia, de impedirem que ele exerça o direito de usufruto sobre a parte dos bens transferidos a elas. A atriz fez um desabafo nas redes sociais e classificou a situação como uma crueldade com um idoso de 94 anos.
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2: Bianca Carvalho, repórter da Globo em Pernambuco, quebrou o protocolo do jornalismo da emissora ao vivo e decidiu consolar uma menina de 8 anos cuja mãe morreu em maio. Identificada como Antonella, a pequena concedeu uma entrevista de 4 minutos ao telejornal NE1, na qual desabafou o choro sobre a perda. Comovida, a profissional abraçou a criança.

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2: Horas e 2 minutos.
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4: A sexta-feira será de sol forte e tempo seco na maior parte do centro-oeste, mas há previsão de chuva no oeste de Mato Grosso. No Distrito Federal, o dia será de céu claro. Os termômetros em Brasília variam entre 10 e 25 graus. Em Goiás, o tempo segue firme em todo o estado. Em Goiânia, a mínima é de 16 e a máxima chega aos 28 graus. Em Mato Grosso do Sul, o tempo fica seco e com céu limpo. Em Campo Grande, a mínima é de 20 e a máxima de 31 graus. Já em Mato Grosso, o tempo segue firme na maior parte das regiões, mas o tempo fecha na faixa oeste. Em Cuiabá, a previsão é de céu nublado com pancadas isoladas de chuva, com mínima de 22 e máxima de 33 graus. As informações são do Instituto Nacional de Meteorologia. Viviane Bessa, o tempo e a temperatura.
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4: A umidade favorece a ocorrência de chuva na faixa litorânea do Nordeste, enquanto o interior segue com tempo firme e temperaturas elevadas nesta sexta-feira. No Maranhão, São Luís tem céu encoberto e termômetros entre 26 e 32 graus, com tempo firme no centro-sul do estado. No Piauí, Teresina registra muitas nuvens, com mínima de 25 e máxima de 35 graus. No Ceará, Fortaleza tem chuva isolada e variação de 24 a 30 graus. No Rio Grande do Norte, Natal apresenta pancadas de chuva e temperaturas entre 23 e 29 graus. Na Paraíba, João Pessoa também registra pancadas de chuva com mínima de 23 e máxima de 28 graus. Em Pernambuco, Recife tem previsão de chuva e termômetros entre 23 e 28 graus. Em Alagoas, Maceió registra pancadas de chuva com temperaturas entre 24 e 29 graus. Em Sergipe, Aracaju tem céu nublado e variação de 21 a 29 graus. Na Bahia, Salvador segue com tempo firme, poucas nuvens e termômetros entre 21 e 29 graus. As informações são do Instituto Nacional de Meteorologia. Viviane Bessa, o tempo e a temperatura.
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4: A instabilidade segue sobre grande parte da região norte nesta sexta-feira. No Tocantins, Palmas tem céu claro e termômetros entre 21 e 37 graus. No Pará, Belém registra pancadas de chuva com trovoadas e temperaturas entre 24 e 34 graus. No Amapá, Macapá também tem previsão de chuva com trovoadas e variação de 25 a 32 graus. Em Roraima, Boa Vista segue com tempo firme, poucas nuvens e temperaturas entre 25 e 33 graus. No Amazonas, Manaus tem tempo instável, com chuva, trovoadas e termômetros entre 25 e 34 graus. Em Rondônia, Porto Velho varia entre 22 e 31 graus, com previsão de pancadas isoladas de chuva. No Acre, Rio Branco também registra muitas nuvens, chuva com trovoadas e temperaturas entre 22 e 31 graus. As informações são do Instituto Nacional de Meteorologia. Viviane Bessa, o tempo e a temperatura.

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4: Horas e 23 minutos.
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6: A região sudeste inicia a sexta-feira sob influência de uma massa de ar seco, que garante tempo estável e poucas nuvens na maior parte dos estados. Em São Paulo, a capital tem previsão de poucas nuvens e termômetros entre 12 e 25 graus, com tempo firme também no interior. No Rio de Janeiro, o dia segue com céu aberto, mínima de 13, máxima de 29 graus na capital. Em Minas Gerais, Belo Horizonte registra poucas nuvens e temperaturas entre 10 e 24 graus. No Espírito Santo, Vitória também tem tempo estável, com variação entre 16 e 27 graus. As informações são do Instituto Nacional de Meteorologia. Viviane Bessa, o tempo e a temperatura.
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6: A instabilidade provoca chuva em grande parte do Rio Grande do Sul nesta sexta-feira, enquanto Santa Catarina tem variação de nuvens e o Paraná segue com o tempo aberto. No Rio Grande do Sul, Porto Alegre registra pancadas de chuva com trovoadas isoladas e termômetros entre 18 e 30 graus. Em Santa Catarina, Florianópolis tem céu predominantemente nublado, sem expectativa de chuva expressiva, com temperaturas entre 14 e 22 graus. No Paraná, Curitiba tem tempo firme, poucas nuvens e variação entre 12 e 24 graus. As informações são do Instituto Nacional de Meteorologia. Viviane Bessa, o tempo e a temperatura.
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6: O dólar fechou esta quinta-feira em alta, cotado a R$ 5,09 após as novas tarifas comerciais dos Estados Unidos aplicadas ao Brasil. O governo norte-americano anunciou tarifa de 25% que começará a valer a partir de quarta-feira, 22 de julho. O índice DXY, que mede a força do dólar frente a outras moedas globais, encerrou o pregão na faixa dos 100,74 pontos. Os dados são da Investing.com. Reportagem Viviane Bessa.
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8: Horas e 40 minutos.
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10: O Ibovespa fechou em alta de 1,35% nesta quinta-feira, aos 173.825 pontos. O movimento de baixa na penúltima sessão da semana reflete a cautela do mercado diante do anúncio de novas tarifas comerciais dos Estados Unidos aplicadas ao Brasil. Entre as maiores altas, destacam-se as ações da Azevedo e Travassos, com salto de 12,84%, e as da Fiset, que dispararam 25,33%. Já entre as maiores baixas, as ações da Oncoclínicas do Brasil Serviços Médicos registraram recuo de 40% e de 20%. O volume total negociado na B3 foi de cerca de 18 bilhões de reais, em meio a pouco mais de 3 milhões de negócios. Os dados da Bolsa podem ser consultados no site da B3. Reportagem Viviane Bessa.
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11: Com o foco no fortalecimento de micro, pequenas e médias empresas, a Associação Comercial de São Paulo realiza desde o dia 13 de julho a Semana do Comerciante 2026. A programação reúne palestras sobre inteligência artificial, marketing digital, atendimento ao cliente, presença digital e educação financeira, com o objetivo de aumentar a competitividade dos negócios e ampliar o acesso dos empreendedores às novas tecnologias. O encerramento acontece nesta quinta-feira, 16, quando é celebrado o Dia do Comerciante. Além da programação voltada à capacitação, o último dia do evento será marcado por uma cerimônia de homenagem a empresários e empresas que se destacam pela contribuição ao desenvolvimento econômico, à geração de empregos e ao fortalecimento do comércio brasileiro. Segundo o presidente da Confederação das Associações Comerciais e Empresariais do Brasil, a CACB, da Federação das Associações Comerciais do Estado de São Paulo e da Associação Comercial de São Paulo, Alfredo Cotaite Neto, o setor é fundamental para a economia.
12: Cumprimentando a todos que estão sendo homenageados, mas muito mais que isso, comemorar os heróis do comércio, os heróis do associativismo, os heróis do empreendedorismo, que são realmente fundamentais para o crescimento e o desenvolvimento econômico do país.
11: Para o vice-presidente institucional da Associação Comercial de São Paulo, Marcos Nascimento, a data é uma oportunidade de reconhecer o papel de quem empreende no país.
13: E celebrar o Dia do Comerciante é reconhecer o valor e importância do empreendedor para o desenvolvimento do Brasil, ao criar um empreendimento, comercializar e produzir bens e serviços, gerando emprego e atendendo às necessidades da sociedade. Por competir no mercado, é defensor da liberdade no seu sentido amplo, liberdade de empreender, de expressão, igualdade de oportunidades. Ser empresário no Brasil é um ato de coragem, pois são muitas as dificuldades, né? Enfrentar os desafios do mercado e correr riscos é da natureza da atividade empresarial.
11: Entre os homenageados está o empresário Mário Gorski, fundador de uma rede de restaurantes que completa 30 anos de atuação. Hoje, a empresa reúne 54 unidades em São Paulo, Rio de Janeiro e Campinas, empregando cerca de 1.400 colaboradores.
14: A minha empresa, esse ano, completa 30 anos. Nós temos hoje 54 restaurantes em São Paulo, Rio e Campinas. Temos hoje aproximadamente 1.400 colaboradores. A gente construiu essa empresa numa área muito, muito familiar, muito com poucas práticas de governança corporativa e tudo mais, né? E ao longo de 30 anos, a gente foi dando formato para essa empresa, né?
11: Segundo a Associação Comercial de São Paulo, o comércio reúne mais de 7 milhões de estabelecimentos ativos no Brasil e permanece como um dos principais setores responsáveis pela geração de emprego, renda e desenvolvimento econômico no país. Reportagem Juline Pogorzelski.
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15: O Instituto Nacional de Meteorologia confirmou o início da influência do El Niño sobre o regime de chuvas na região sul do Brasil. Segundo o IMET, padrões atmosféricos típicos do fenômeno já foram identificados e favorecem a ocorrência de chuvas mais frequentes nos estados do Paraná, Santa Catarina e Rio Grande do Sul. O El Niño é provocado pelo aquecimento das águas do Oceano Pacífico Equatorial e costuma alterar o clima em diferentes partes do mundo. No Brasil, os principais efeitos são o aumento das chuvas na região sul e a redução das precipitações em áreas das regiões norte e nordeste. A previsão é de que a influência do fenômeno aumente ao longo do segundo semestre de 2026. Por isso, o IMET seguirá monitorando as condições climáticas para orientar ações de prevenção e minimizar possíveis impactos sobre a população, a agricultura e os recursos hídricos. Reportagem Sofia Muniz.
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Alô, oi, som. Muito obrigado pelo carinho, obrigado pela audiência, obrigado pela preferência, obrigado pela paciência. Achei que o som não estava saindo aqui pro ar, né? Mas está saindo. Bom, já estamos às 14 horas e exatamente 14 horas e quase. São 14 horas e 6 minutos. Obrigado você na sintonia amiga da Rádio Vibração. Você, né, que ouve a gente todos os dias, ininterruptamente, o nosso Celso Henrique, o homem da música Aprende a Amar, né, que nos ouve. Obrigado pelo carinho. Você que nos ouve aí no norte, no sul, no sudeste, no centro-oeste, no nordeste. Você que ouve a gente aí em vários lugares do mundo, mesmo sem entender a nossa língua, mas ouve a programação. Você sabe que eu tenho ouvinte lá em Montreal, no Canadá, sabia? É, um pessoal aí lá, um ouvinte, lá no Canadá, lá em Montreal, ouvindo a gente. Então, eu não sei falar, porque ela fala francês, né, também. Eu não sei falar boa noite em francês, né. Mas lá ainda é de manhã, né, Canadá ainda é de manhã, né. O fuso horário é bem diferente daqui. O fuso horário lá acho que deve ter umas 3 ou 4 horas a menos, não sei. Bom, obrigado você por ouvir a gente. Nós batemos a última vez que eu contabilizei, tá, parece que deu 49 mil ouvintes. E olha que o mês ainda não terminou. Nós estamos aí, né? Nós estamos aí sempre batendo recorde de ouvintes. Isso significa que o nosso trabalho tem valor, nosso trabalho tem sucesso, né? Eu me envaideço no sentido de saber que tem gente ouvindo a gente. Agora, eu não vou dizer para todo mundo aqui que o meu trabalho é o melhor. Eu procuro fazer o melhor, né? E aí cabe o ouvinte avaliar se é bom, não é, se não é, né? Mas o que a gente faz aqui é um trabalho de qualidade e procurando sempre valorizar a boa música, né? E sempre abordando temas, levantando polêmica, sempre, como sempre, sou uma pessoa bastante complicada, né, em termos de comunicação. Sou um cara extremamente complicado, todo mundo sabe disso, né? Tenho uma opinião minha, opinião própria minha, né? Isso é uma opinião exclusivíssima. Então aí tem muitas vezes que a gente fala algumas coisas, tem um pessoal aí que infelizmente não gosta, mas fora isso, é isso aí. Boa tarde, está entrando no ar o nosso show da gente, hoje sem comentário nenhum, tô assim meio que desapontado. Se pintar alguma coisa para falar, a gente fala, tá bom? Vamos então abrindo já a nossa programação musical, que daqui a pouco tem o quadro O Talento Acontece. O Celso já tá lá com a mão no rec, né, pra poder gravar a música que ele não conseguiu gravar. Espero que agora ele consiga, né? Tamo junto. Boa tarde, está começando o nosso show da gente.

0: Esse é o programa show da gente aqui pela Rádio Vibração. Um abraço aí para o nosso Celso, na sintonia da Rádio Vibração. E um abraço aí para você, meu irmão. É, nós estamos aí tentando fazer o melhor, né? Tá, tem hora que complica mesmo. Tem hora que eu penso que tá ruim. E aí, o Celso falou, tava bom, você mexeu lá e tal, né? Mas a gente vai tentando ver aí como é que fica a coisa, né? Que às vezes o meu aparelho de som, meu aparelho auditivo, ele reproduz um áudio meio esquisito. E aí eu acho que não tá legal. E aí é que tá, né? Que coisa. Bom, vamos pro quadro O Talento Acontece. E o Celso agora vai gravar, né? Ele não pôde gravar aquele dia. Não, vamos tentar ver se agora ele grava, né? Deixa a Lua Falar. É uma música da minha autoria. E nós vamos tocar agora na íntegra. Vamos ou então de música boa. Tô meio, sei lá, cara, tô meio derrubado hoje. Tô muito afim de falar, não. Vamos de música boa.
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1: O Senado aprovou nesta terça-feira a medida provisória que altera as regras de cálculo dos valores mínimos do frete rodoviário. Pelo texto, o piso da atividade deve refletir os custos operacionais reais e os descumprimentos passam a gerar sanções. A ANTT, Agência Nacional de Transportes Terrestres, passa a ser responsável por atualizar os pisos periodicamente e sempre que houver variações relevantes no preço do combustível, em parceria com a InfraSA, empresa pública federal vinculada ao Ministério dos Transportes. O piso mínimo salarial nacional de R$ 5.000 mensais para caminhoneiros que percorrem longas distâncias, incluído em outras fases da análise, foi retirado pelos senadores. A avaliação é que o dispositivo seria inconstitucional. Para evitar o retorno da proposta à Câmara, a exclusão não foi tratada como alteração do texto, e sim como uma supressão. Entre as principais mudanças está a obrigatoriedade do registro de todas as operações de transporte. A medida estabelece também multa de até R$ 1 milhão para quem contratar frete abaixo do mínimo legal, suspensão ou cancelamento do Registro Nacional de Transportadores Rodoviários de Cargas em caso de reincidência e anistia das multas aplicadas a caminhoneiros por manifestações em 2022. Criada para atender a uma das principais reivindicações dos caminhoneiros durante a greve nacional de 2018, a política de preços mínimos determina que a tabela seja reajustada sempre que o gatilho de 5% na variação do valor do combustível for atingido, para mais ou para menos. A análise no plenário do Senado ocorreu após paralisação de caminhoneiros autônomos no Porto de Santos, em São Paulo, que pressionavam pela apreciação do texto. Diante da pressão, o governo federal conseguiu um acordo para viabilizar a votação. Apesar das alterações que fizeram a MP se transformar no projeto de lei de conversão 6 de 2026, a proposta segue agora para a sanção do presidente Lula. A expectativa é que, por ter preservado muitas das ideias do executivo, o texto seja sancionado quase na íntegra, com exceção do trecho que anistia as multas nas últimas eleições. Reportagem Álvaro Couto.
0: Hora certa. 15 horas e 16 minutos.

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Muito bem, são 15 horas e 30 minutos. Obrigado você na sintonia amiga da Rádio Vibração, né? Eita, rapaz, estão resolvendo um negócio aqui, mas tá... Vou te falar, viu? É difícil, viu? Porque... Você assinar... Eles ligam pra sua casa te oferecendo... Aí quando você não pode pagar, né? Por conta de alguns imprevistos, aí é uma encheção de saco atrás da outra, né, rapaz? Olha, eu liguei o rádio anteontem na Rádio Metropolitana, aqui de Mogi das Cruzes. E para minha surpresa, lá estava o nosso queridíssimo Baiano do Jegue. Deixa eu mandar um abraço para ele aqui. Que o Baiano do Jegue é um cara inteligentíssimo, cara. Ele tem pouco tempo de escola. Ele só tem, parece que é o terceiro ano do Mobral. Mas é um cara que tem uma inteligência filha da mãe. Né? Grande Baiano do Jegue, seu Francisco. Um abraço aí para você, rapaz. Tudo de bom para você aí. Pessoal aí do rádio, aí do rádio regional. Meu grande parceiro aí, irmão Sandro Rogério, aquele abraço. Gilson Forte, abraço aí da Laser, né? Da Laser FM, aqui de Mogi das Cruzes, operador de som da Laser FM, né? O seu Emerson Santos, da Rádio Eros, né? Web Rádio Eros. A turma aí das web rádios, né? Na rádio, das web rádios aqui de Mogi das Cruzes, tem bastante, né? Muito, né? Enfim, um abraço. É um pessoal que gosta de rádio, né? O Emerson Santos, que é parceiro de rádio já de muitos anos aí, né? E trabalha com rádio, já trabalhou em várias emissoras, né? E passou por rádios comunitárias, inclusive, né? E hoje ele tem a web rádio dele, a Rádio Eros, né? E é isso daí. Tamo juntos. Vou mandar um abraço aqui pro meu queridíssimo Zé Orlando, da Rádio Pedra Rara de Guarulhos. Grande Zé Orlando, abraço aí pra você, meu amigo. Tudo de bom. Wagner Neto, um abraço aí. Grande Wagner Neto. Wagner Neto tem uma plataforma de streaming de rádio web, né? Mesmo trabalha comercializando rádio web, né? Aliás, eu ia assinar com ele, mas infelizmente eu não consegui me adaptar ao painel. Mas ele é um cara bastante prestativo, né? Quando você assina com ele, um contrato com ele, tem o WhatsApp e tudo. Dá um suporte legal para você. É um grande empreendedor, né? O nosso queridíssimo Wagner Neto. Um abraço aí para você, né? O meu queridíssimo irmão aí, amigo, também o Nelsinho Katayama, né? Do grupo Amigos do Rádio. WhatsApp, um abraço aí também pro o nosso queridíssimo Nelson Antunes, da Rádio Arquivo Sonoro. Parece que a rádio saiu do ar, né? Porque não sei o que aconteceu lá, dedurou ele, não sei o que aconteceu e aí começou a proibir ele de tocar aquelas músicas, exibir os documentários, negócio de direito autoral, não sei o que lá, essas coisas todas. Não sei se ele regularizou a situação, mas eu acredito que sim. E é uma pena, porque a Rádio Arquivos Sonoros, ela... Vou te falar, esse negócio de direito autoral, rapaz, eu acho que eu vou dormir hoje cedo, porque eu tô baqueado. Mas esse negócio esse negócio da pessoa ficar... Você não pode tocar uma música que tem direito autoral. Você não pode isso porque tem que pedir autorização. Você não pode ler um livro em público que você tem que ter autorização, que não sei o que, ter direitos autorais, não sei o que lá, não sei o que lá. Né? Chega a ser até chato, né? Chega a ser, né? Vamos tocar mais um som. Daqui a pouco tem um quadro Daqui a pouco tem o quadro Espaço para Informação. Vem com a gente.

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1: O Senado aprovou um projeto de lei que limita a 5% a parcela que a União poderá reter dos repasses do Fundo de Participação dos Estados e do Fundo de Participação dos Municípios para quitar dívidas previdenciárias de entes federativos. O PL 4.276 de 2021 segue agora para análise da Câmara dos Deputados. O objetivo da proposta é preservar a capacidade financeira dos estados e municípios, garantindo recursos para a manutenção de serviços públicos, sem impedir o pagamento dos débitos previdenciários. Segundo dados da Confederação Nacional de Municípios, as retenções de recursos ultrapassaram R$5 bilhões em 2020 e 2021, afetando cerca de 1/4 dos municípios brasileiros. O projeto é de autoria do senador Rogério Carvalho, do PT de Sergipe, e teve como relatora a senadora professora Dorinha Seabra, do União do Tocantins. No relatório, a senadora afirma que a limitação das retenções é necessária diante dos impactos que esses descontos têm sobre a disponibilidade financeira de estados e municípios. Os fundos de participação são mecanismos pelos quais a União distribui parte da arrecadação de impostos aos estados e municípios. Esses recursos são uma das principais fontes de financiamento das administrações locais e ajudam a custear despesas em áreas como saúde, educação e infraestrutura. Atualmente, quando um estado ou município possui dívidas previdenciárias com a União, parte dos repasses desses fundos pode ser retida para quitar os débitos. Se o projeto for aprovado também pela Câmara dos Deputados e sancionado pelo Presidente da República, esses descontos ficarão limitados a 5% do valor de cada repasse. A expectativa é evitar que retenções elevadas comprometam o caixa dos entes federativos, preservando sua capacidade de manter os serviços públicos enquanto as dívidas continuam sendo quitadas. Reportagem Paloma Custódio.
2: O dólar fechou esta quinta-feira em alta, cotado a R$ 5,09 após as novas tarifas comerciais dos Estados Unidos aplicadas ao Brasil. O governo norte-americano anunciou tarifa de 25% que começará a valer a partir de quarta-feira, 22 de julho. O índice DXY, que mede a força do dólar frente a outras moedas globais, encerrou o pregão na faixa dos 100,74 pontos. Os dados são da Investing.com. Reportagem Viviane Bessa.
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4: Olá, gente amiga deste nosso programa que hoje se despede de uma Maria que, graças ao seu pioneirismo, nos ajudou a conhecer melhor quem somos. Falo da centenária Elsa Bercor, uma acadêmica incomum que pautou sua vida pelo rigor matemático, o apreço às estatísticas e, particularmente, a bioestatística, já que se dedicou com disposição inarredável à análise da fecundidade e dos comportamentos reprodutivos das mulheres do Brasil. Não por acaso, ainda nos anos 60, ela percebeu a queda da fecundidade nas grandes cidades, mas muito antes que o Estado brasileiro se desse conta. E foi além. Traduziu esse fenômeno em incidência política, em alertas, em dados, em perguntas às quais obrigavam o país a se olhar com menos ideias pré-concebidas e mais realismo. Mas isso não é tudo. O legado de Elsa transcende até mesmo a grandeza dos seus bem-vividos 100 anos, conquistados com hábitos no mínimo inusitados, como, por exemplo, preferir tomar um bom café da manhã, comer um sanduíche e só depois, já em casa, no fim da tarde, almoçar. Tudo isso sem jamais deixar de fazer musculação e hidroginástica 2 vezes por semana. Agora, para muito além, Elsa Bercor fez da defesa dos direitos humanos bandeira de luta ao lado de outras tantas feministas que ajudaram a escrever o nosso futuro, como é o caso da nossa querida socióloga Jaqueline Pitangui, fundadora e coordenadora executiva da ONG Sépia Cidadania. Ela que se une ao luto e as homenagens a Elsa Bercor. Meus sentimentos, minha amiga, e meu abraço, Jaqueline.
5: Um abraço, Nós estamos aqui, de toda a comunidade ligada à demografia, à população, ao desenvolvimento, em luto pelo falecimento de Elza Bercó. Elza Bercó foi um marco nos estudos populacionais do Brasil, porque ela introduziu a vertente dos direitos humanos, da raça e do gênero, para analisar todas as questões ligadas à população, fecundidade, fertilidade, migração. Elza foi realmente uma pioneira e uma mulher incansável na defesa de trabalhar sempre com essa matriz de direitos humanos.
4: Agora, conta pra gente como foi o seu primeiro encontro com Elza Bercó.
5: Eu conheci Elza Bercó em 1986. Na época, eu era presidente do Conselho Nacional dos Direitos da Mulher e, enquanto tal, participava de um comitê, uma comissão que havia no Ministério da Saúde, que era a Comissão sobre Reprodução Humana, na qual a Elza participava. E foi, assim, imediata a nossa comunhão de ideias, né? E a partir daí, do momento em que desarticularam essa comissão, nós continuamos juntas. Em 1990, eu já tinha, então, renunciado ao Conselho Nacional, nós fundamos a Comissão de Cidadania e Reprodução, uma instituição que funcionava em São Paulo, no SEBRAP, e que eu acho que teve um papel fundamental nos estudos populacionais, mas também e sobretudo, que era outra característica da Elza, na atuação enquanto sociedade civil na defesa dos direitos de cidadania e reprodução. E essa comissão era uma comissão ampliada, com pessoas de diferentes formações acadêmicas, com ativistas, e que nós, então, fizemos assim, uma série de atividades. Sim. Essa comissão teve um papel fundamental na preparação da posição do Brasil para a Conferência do Cairo, a Conferência de População e Desenvolvimento da ONU, onde o Brasil teve um papel de protagonista fundamental.
4: Pois é. Aí eu queria, inclusive, saber de que forma ela contribuiu para que nós nos apropriássemos dos dados, principalmente sobre taxa de fecundidade no Brasil, que até então era desconhecida, não é verdade?
5: Elza era matemática, tinha um rigor acadêmico muito grande em suas análises, naturalmente, os estudos demográficos já existiam no Brasil, mas ela trouxe ao mesmo tempo o rigor acadêmico e o compromisso político com os direitos humanos, o que às vezes é raro você ter essa combinação. A outra característica da Elza era essa capacidade de começar iniciativas. Ela fundou a ABEP, né, foi uma das fundadoras da ABEP, Associação Brasileira de Estudos Populacionais, uma das fundadoras da Comissão de Cidadania e Reprodução, uma das fundadoras ou a fundadora do NEPO, Núcleo de Estudos de População da Universidade Campinas. São instituições que perduram, né, e que têm a marca da Elza, e é uma marca sempre que combina o rigor acadêmico com o compromisso político. São inúmeras as publicações, né? Pesquisas, livros que a Elza desenvolveu, e há uma característica muito importante na Elza, é que ela foi das primeiras, foi pioneira em trazer a questão de raça para os estudos demográficos.
4: Pois é.
5: Então eu tenho a dizer da Elza que eu tive assim, o privilégio, né, de conviver com ela por cerca de 40 anos em diferentes circunstâncias. Nós viajamos juntas muitas vezes, viajamos para o Cairo, integramos juntas a delegação do Brasil e sempre trabalhamos juntas muito bem e com muita alegria. A Elza deixa então uma marca, engrandece o Brasil, deixa saudades, mas, sobretudo, deixa uma presença enorme.
4: Pois é, agora, Para terminar, nós gostaríamos muito de saber da contribuição da Elsa, principalmente no avanço das questões ligadas aos direitos reprodutivos e à saúde da mulher.
5: O eixo, a matriz através da qual a Elsa estruturou os diversos trabalhos que ela fez na área de população e desenvolvimento foi sempre a defesa dos direitos reprodutivos. A defesa dos direitos reprodutivos, a defesa da autonomia reprodutiva, a defesa do direito à opção em relação à maternidade, ter ou não ter filhos, quantos, como, e sempre o combate a qualquer política que viesse a impor às mulheres controle sobre a sua fecundidade, seja natalista, ou seja, propiciando o aumento da natalidade, seja antinatalista, ou seja, políticas de controle da natalidade. O eixo, a defesa da Elsa foi sempre no sentido do de que é parte da dignidade humana e é parte dos direitos humanos de mulheres e homens optarem pela sua vida reprodutiva sem coerção, mas, ao mesmo tempo, com direito à informação, acesso aos métodos contraceptivos, acesso ao abortamento. Então, a Elsa, eu acredito que, nesse sentido, teve uma contribuição fundamental para os direitos reprodutivos das mulheres brasileiras, hoje tão ameaçados pela presença de setores conservadores e patriarcais.
4: Bom, para a gente se despedir, eu gostaria que você relembrasse um momento de alegria vivido com Elsa Bercó, um abraço, enfim, a celebração de alguma conquista onde vocês estiveram juntas nessa luta hercúlea pela democracia no Brasil.
5: Eu acho que um momento que eu celebro sempre foi a nossa participação como parte da delegação do Brasil na Conferência de População e Desenvolvimento das Nações Unidas, realizada no Cairo, em que havia um grande debate sobre a questão do abortamento, e nós então fomos designadas para integrar um pequeno grupo com países como Paquistão, a União Europeia, Estados Unidos e alguns países da América Latina, em que o Brasil tinha uma posição muito, muito avançada naquele momento, e em que nós trabalhamos nesse pequeno grupo incansavelmente para que, no plano de ação dessa convenção, que o governo brasileiro vai assinar e que vai ter incidência, portanto, no Brasil, nós trabalhamos muito para que a questão do abortamento figurasse como uma questão de saúde pública. E isso está inscrito, parágrafo 8.25 do plano de ação da Conferência Internacional do Cairo. Pois e depois disso, depois de 12 horas trancadas numa sala, certamente nós fomos celebrar muito essa nossa vitória.
4: Realmente chego a me emocionar diante do resgate dessa memória, mas acima de tudo, do reconhecimento das muitas lutas travadas pela centenária Elsa Bercó, que chegou aos 100 anos, né? Na plenitude da sua lucidez, não é verdade?
5: Totalmente lúcida, eu tive a felicidade de participar de uma homenagem à Elsa recente, realizada no SEBRAP, e quando estávamos ali fora esperando, ela chegou na cadeira de rodas, haviam várias pessoas, e eu me emociono muito, porque ela olhou para mim e disse assim, ô Jaqueline, que bom você estar aqui. Então, foi realmente muito emocionante, absolutamente lúcida, e então, acho que a despedida da Elsa é uma celebração.
4: E eu acho que o seu centenário comemorado ano passado, em 17 de outubro, é fruto desse reconhecimento da vida a Elsa Bercó. Então, viva Elsa Bercó para todo sempre, seu legado inestimável. E viva Maria, minha amiga Jaqueline Pitangui.
5: Viva Maria, viva Elsa, Viva seu legado, vivam todas as Marias.
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6: A temporada de avistamento de baleias jubartes no litoral brasileiro acontece anualmente quando elas deixam a região da Antártida e percorrem milhares de quilômetros até as águas quentes do Oceano Atlântico para procriar e cuidar dos filhotes. Entre junho e novembro, é possível ver milhares destes mamíferos gigantes na costa de várias cidades brasileiras. Em Salvador, o projeto Baleia Jubarte, em parceria com o Museu Náutico da Bahia, passou a oferecer mais um ponto de observação à distância no Farol da Barra. Os moradores e turistas poderão acessar as dependências do museu entre 9 da manhã e 5 e meia da tarde para observar as baleias que realizam espetáculos naturais de nado e mergulhos ao longo da orla soteropolitana com o auxílio de binóculos. O Alto da Torre do Farol fica estrategicamente na entrada da Baía de Todos os Santos, considerado pelos especialistas um excelente ponto de avistamento das jubartes, que na fase adulta podem atingir até 16 metros de comprimento, podendo pesar cerca de 40 toneladas. No museu, além de avistar baleias, o público poderá visitar a exposição Salvador das Baleias, que apresenta a relação da capital baiana com a espécie desde a caça predatória iniciada ainda no período colonial, trazendo também informações sobre pesquisas, características das baleias, conservação marinha e o turismo de observação. A mostra ficará em cartaz até 11 de outubro. Além da capital baiana, o projeto Jubarte tem pontos de observação, inclusive com passeios de barco, na Praia do Forte, Caravelas e Itacaré, na Bahia, além de Vitória, no Espírito Santo, e Ilha Bela, em São Paulo. Segundo o Instituto Baleia Jubarte, a espécie migra anualmente para os mares antárticos para se alimentar durante o verão e retorna para nossas águas no inverno e primavera para se reproduzir e cuidar dos filhotes. Uma jornada de ida e volta de quase 9 mil quilômetros, transformando o litoral brasileiro em uma vitrine natural para apreciá-las. Da Rádio Nacional em São Luís, Madison Euler.
3: 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Vai fazer uma viagem longa de carro? Não pense em dirigir todo o tempo sem parar. Sempre que possível, faça paradas de descanso a cada 2 horas. Saia do carro e dê uma breve caminhada e alongada nos músculos. Assim a viagem será menos cansativa para seu corpo. 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
7: Hora certa. 17 horas e 18 minutos.
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2: O Ibovespa fechou em alta de 1,35% nesta quinta-feira, aos 173.825 pontos. O movimento de baixa na penúltima sessão da semana reflete a cautela do mercado diante do anúncio de novas tarifas comerciais dos Estados Unidos aplicadas ao Brasil. Entre as maiores altas, destacam-se as ações da Azevedo e Travassos, com salto de 12,84%, e as da Fiset, que dispararam 25,33%. Já entre as maiores baixas, as ações da Oncoclínicas do Brasil Serviços Médicos registraram recuo de 40% e de 20%. O volume total negociado na B3 foi de cerca de 18 bilhões de reais, em meio a pouco mais de 3 milhões de negócios. Os dados da Bolsa podem ser consultados no site da B3. Reportagem Viviane Bessa. O preço do boi gordo teve aumento de 0,59% nesta sexta-feira. Em São Paulo, a arroba é negociada a R$ 331,15. No mercado de frango, os valores apresentam estabilidade na Grande São Paulo, em São José do Rio Preto e em Descalvado. O quilo do frango congelado é vendido a R$ 7,32 e o frango resfriado a R$ 7,34. Já a carcaça suína especial também mantém estabilidade nos atacados da Grande São Paulo, onde o quilo custa R$ 8,40. Os dados são do CEPEA. Reportagem Viviane Bessa.
7: Os interessados em participar do processo seletivo do segundo semestre do FIES, o Fundo de Financiamento Estudantil, têm até às 11h59 da noite desta sexta-feira para fazer a inscrição. O processo deve ser feito online, pelo Portal Único de Acesso ao Ensino Superior. São mais de 75 mil vagas em quase 1.300 universidades particulares. As vagas que não foram preenchidas na seleção do primeiro semestre também serão oferecidas. Para se inscrever, é preciso ter feito qualquer edição do Enem a partir de 2010 e ter atingido a nota média igual ou superior a 450 pontos, bem como não ter zerado a redação nem ter participado como treineiro. O financiamento é voltado para estudantes bem avaliados no Sistema Nacional de Avaliação da Educação Superior e contempla quem comprovar renda bruta familiar mensal per capita de até 3 salários mínimos. Na seleção para a modalidade FIES Social, 50% das vagas são reservadas àqueles que comprovarem renda familiar por pessoa de até 0,5 salário mínimo e com inscrição ativa no CAD Único. Pré-selecionados para esta modalidade podem financiar até 100% dos encargos, cobrindo os valores das mensalidades. Vale lembrar que estudantes pré-selecionados e beneficiários para bolsas parciais de 50% do ProUni, o programa Universidade para Todos, também podem se inscrever no FIES. Para isso, devem concorrer a vagas do mesmo curso e turno em que possuem a bolsa. O resultado da seleção para o FIES será divulgado em 30 de julho. As listas de espera saem entre os dias 7 e 24 de setembro. Sob supervisão de Leila Santos, da Rádio Nacional no Rio de Janeiro, João Barbosa.
6: A cidade de Pesqueira abre a partir desta sexta-feira a terceira edição do Festival Pernambuco Meu País, que vai percorrer vários municípios do estado. O festival é um evento multicultural, itinerante e gratuito que leva shows, teatro, dança, circo, literatura, artesanato e oficinas para a população pernambucana. Este ano, a circulação percorrerá 8 municípios até o dia 30 de agosto. Em Pesqueira, localizada no agreste do estado, mais de 10 polos com diferentes iniciativas movimentarão a cidade até o próximo domingo, como técnicas de artesanato, oficinas literárias, exposições, vivências de danças populares e feira de economia criativa. O polo em frente à prefeitura da cidade receberá apresentações ao longo destes 3 dias, sempre a partir das 3 da tarde. No polo País das Brincadeiras, na Praça da Rosa, serão encenados 3 espetáculos infantis, começando a partir das 2 da tarde. Outro destaque da programação para esta sexta-feira será o cortejo de brincantes, com concentração a partir das 4 da tarde, na Praça Comendador Didier, no bairro Pitanga, e terá a participação de vários grupos e coletivos culturais, entre eles, Bloco Carnavalesco e Cultural Caiporas de Pesqueira, Boi Cara Branca de Limoeiro, Companhia Frevarte, Cortejo Camarão dos Bonecos Mirins de Olinda e o Maracatu Estrela Brilhante de Garaçu. O segmento com os shows musicais será no pátio de eventos localizado em frente à Catedral de Santa Águeda. Nesta sexta-feira, a partir das 7h30 da noite, a programação abre com o espetáculo homônimo Pernambuco Meu País, seguido dos shows de Joyce Alane, Valdones, Dorgival Dantas e Tarcísio do Acordeon, durante o final de semana, passarão pelo palco Banda Ave Sangria, Paulo Miklos,

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1: Dezessete horas e 26 minutos. 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
9: A saca de 60 quilos da soja inicia esta sexta-feira com aumento no interior do Paraná e na região litorânea de Paranaguá. No mercado paranaense, o grão apresenta alta de 0,60%, com a saca negociada a R$ 133,94. Em Paranaguá, o aumento foi de 0,42%, levando a cotação para R$ 140,58. O trigo mantém a redução de preço no Rio Grande do Sul e aumento no Paraná. No Paraná, a tonelada do cereal é comercializada a R$ 1.403,33. No Rio Grande do Sul, o produto é vendido a R$ 1.307,53. Os dados são do CEPEA. Reportagem Viviane Bessa.
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11: A umidade favorece a ocorrência de chuva na faixa litorânea do Nordeste, enquanto o interior segue com tempo firme e temperaturas elevadas nesta sexta-feira. No Maranhão, São Luís tem céu encoberto e termômetros entre 26 e 32 graus, com tempo firme no centro-sul do estado. No Piauí, Teresina registra muitas nuvens, com mínima de 25 e máxima de 35 graus. No Ceará, Fortaleza tem chuva isolada e variação de 24 a 30 graus. No Rio Grande do Norte, Natal apresenta pancadas de chuva e temperaturas entre 23 e 29 graus. Na Paraíba, João Pessoa também registra pancadas de chuva com mínima de 23 e máxima de 28 graus. Em Pernambuco, Recife tem previsão de chuva e termômetros entre 23 e 28 graus. Em Alagoas, Maceió registra pancadas de chuva com temperaturas entre 24 e 29 graus. Em Sergipe, Aracaju tem céu nublado e variação de 21 a 29 graus. Na Bahia, Salvador segue com tempo firme. Poucas nuvens e termômetros entre 21 e 29 graus. As informações são do Instituto Nacional de Meteorologia. Viviane Bessa, o tempo e a temperatura.
12: Começam a valer nesta sexta-feira novas regras que tornam mais rígida a publicidade de bets, as apostas online no Brasil. Agora será obrigatório exibir alertas sobre os riscos associados ao jogo, de forma parecida com o que acontece nas propagandas de bebidas alcoólicas e cigarros. São frases de advertência como: Ministério da Fazenda adverte.

0: Apostar pode causar dependência, apostar faz você perder dinheiro, ou aposta não é investimento. As mensagens deverão ser exibidas na horizontal de forma clara e legível, ocupando no mínimo 10% da área do anúncio. As regras foram determinadas pelos Ministérios da Fazenda e da Justiça e Segurança Pública. Além disso, será considerada abusiva toda publicidade direcionada a menores de 18 anos. Está proibido ainda o uso de imagens, personagens ou linguagem que possam atrair esse público, assim como a veiculação de anúncios em ambientes como escolas e locais de atendimento infantil. Da Rádio Nacional em Brasília, Renato Ribeiro.
1: O ministro do Supremo Tribunal Federal, Edson Fachin, se manifestou nesta quinta-feira sobre as justificativas dos Estados Unidos para novas tarifas contra o Brasil. O magistrado afirmou que, a respeito de decisões judiciais brasileiras, o STF exerce suas competências exclusivamente por força da Constituição. Para o presidente da corte, a independência do judiciário constitui princípio estruturante do Estado Democrático de Direito e garantia fundamental da cidadania. O ministro afirmou que o STF respeita a autonomia das instituições de todas as nações e espera igual respeito às do Brasil, e que divergências entre estados devem ser conduzidas pelos canais diplomáticos e pelos mecanismos próprios do direito internacional. Edson Fachin ressalta ainda que o STF vai exercer com serenidade, independência e firmeza a missão que lhe foi confiada pela Constituição, sem qualquer influência, pressão ou condicionamento de natureza externa. Na justificativa para a decisão de aplicar tarifas de 25% sobre produtos brasileiros, os Estados Unidos citaram decisões do STF sobre a retirada de conteúdos na internet publicados em redes sociais norte-americanas. Essas ações, segundo os americanos, afetariam essas companhias. Em decisões recentes, o ministro Alexandre de Moraes pediu que fossem suspensos perfis de brasileiros que residem nos Estados Unidos. Os alvos são acusados de ataques antidemocráticos contra o Supremo. Por causa dessas decisões, Moraes está sendo processado na Justiça da Flórida pelas redes sociais Rumble e Trump Media. A defesa do ministro é feita no exterior pela Advocacia Geral da União. Segundo o órgão, agentes públicos não podem ser alvo direto do judiciário de outros países sem o consentimento do Estado brasileiro. Com informações da Agência Brasil, da Rádio Nacional em Brasília, Gésio Passos.
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3: Dezessete horas e 34 minutos.
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8: Após quase 3 anos de impasse, o resgate financeiro a produtores rurais chegou. Foi publicada na noite desta quarta-feira a medida provisória do governo federal que cria linhas de crédito destinadas a agricultores e pecuaristas de diferentes portes afetados por eventos climáticos adversos ou pela redução nos preços de comercialização de seus produtos. A proposta era discutida no Congresso Nacional, mas um acordo entre a presidência da Câmara dos Deputados, o Executivo e a bancada do agronegócio alterou o formato do programa. O principal obstáculo era a abrangência de adesão às renegociações e os consequentes custos das operações, que, segundo o Ministério da Fazenda, deve custar em torno de R$4 bilhões para repactuar mais de R$100 bilhões em dívidas. Para ter acesso às condições diferenciadas, os produtores devem comprovar perdas de, no mínimo, 30% em 2 ou mais safras entre 2019 e 2025. As novas linhas de crédito terão limites que variam de R$400 mil a R$4 milhões e taxas de juros anuais que variam de 5 a 12%. A depender do porte do endividado, dívidas que excedem os valores estipulados até o máximo de R$8 milhões também podem ser renegociadas diretamente com as instituições financeiras. Os interessados têm até o dia 12 de novembro para contratar um novo empréstimo e prazo de 8 anos para quitar os débitos. A utilização de recursos do Fundo Social do Pré-Sal e dos fundos constitucionais do Norte e do Nordeste foi uma das alterações que a equipe econômica do governo fez em relação ao texto discutido no Congresso. No lugar, foi criado um fundo privado garantidor de crédito para dívidas rurais que possibilita aos bancos oferecer condições mais vantajosas em caso de inadimplência, que deve receber aporte de R$2 bilhões da União e ter a participação de produtores rurais e instituições financeiras, uma demanda do setor agropecuário. Para a Frente Parlamentar da Agropecuária, a MP publicada é, abre aspas, o acordo possível, fecha aspas. Com isso, o projeto de lei que tramita no Congresso deve ser arquivado. Por se tratar de medida provisória, os efeitos já estão valendo. No entanto, os parlamentares agora têm até 120 dias, sem contar o recesso, para decidir se transformam a medida em lei, tornando as regras definitivas. Reportagem Álvaro Couto.
9: Mais de 90% das cidades brasileiras sofreram com desastres climáticos nas últimas 3 décadas. É o que aponta um estudo nacional que analisou quase 60 mil ocorrências de falta ou excesso de chuvas entre 1991 e 2024. Ao todo, mais de 5 mil municípios foram afetados por secas, tempestades, inundações ou deslizamentos de terra. O Nordeste lidera o número de casos. O levantamento alerta que milhares de cidades enfrentaram mais de um tipo de desastre ao longo dos anos, o que mostra a recorrência desses eventos pelo país. Os impactos sociais e econômicos são expressivos. Os extremos climáticos provocaram mais de 4 mil mortes, 3 mil desaparecimentos e afetaram a vida de quase 130 milhões de pessoas. Os prejuízos econômicos ultrapassam os US$123 bilhões. De acordo com os pesquisadores, as mudanças climáticas, a expansão urbana desordenada e a falta de planejamento público agravam esses cenários. Para reduzir os danos, o estudo aponta como medida fundamental o fortalecimento das defesas civis municipais e o investimento em prevenção. As informações são da Fundação de Amparo à Pesquisa do Estado de São Paulo. Reportagem Viviane Bessa.

0: São Luís do Maranhão, conhecida como a Jamaica brasileira, sedia o Reggae Raiz, intercâmbio cultural que reúne personalidades, artistas e pesquisadores que cultuam o movimento reggae no Maranhão e na Bahia. Cerca de 65 representantes do cenário do reggae baiano já estão na capital do Maranhão e vão participar até domingo do evento criado para fortalecer a relação dos dois estados que compartilham muitas conexões do ritmo jamaicano. Tanto no Maranhão quanto na Bahia, o reggae acabou ganhando suas particularidades em sonoridade, dança, dentre outras características, mas sem deixar de ser mais um ponto de resistência da identidade, da ancestralidade negra e da cultura afro no Brasil. Amantes do reggae, artistas, empreendedores, colecionadores de vinil, influenciadores digitais, coletivos e militantes da cultura regueira participam da programação, que inclui visitas ao Museu do Reggae, ao Mercado Público, à Praça do Reggae e aos tradicionais bares de radiola da capital maranhense, locais que contribuem com a preservação e a difusão da cultura regueira. A iniciativa do intercâmbio é encabeçada por Albino Apolinário, presidente do bloco Reggae o Bloco e fundador do primeiro bar de reggae do Pelourinho, e por Ademar Danilo, jornalista e diretor do Museu do Reggae do Maranhão. Neste sábado, os convidados baianos e o público em geral participam do Rasta Reggae Festival, na Nova Matuto Show, que recebe as bandas jamaicanas The Gladiators, The Gables, além da lenda do reggae, o também jamaicano Horace Johnson, que se apresenta pela primeira vez no Brasil. São Luís é reconhecido oficialmente por lei federal, publicada em 2023, como a capital nacional do reggae. Da Rádio Nacional em São Luís, Madison Euler.
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2: Nos primeiros 7 meses de 2026, o número de pedidos de medidas protetivas feito por meio do aplicativo Maria da Penha Virtual do Tribunal de Justiça do Rio de Janeiro cresceu tanto que já se aproxima do total registrado em todo o ano passado. De janeiro a julho, 3.210 mulheres ameaçadas ou vítimas de agressões usaram o celular ou o computador para pedir proteção à justiça, enquanto que em todo o ano de 2025 foram 3.696 atendimentos. Mulheres de 21 a 40 anos concentram mais da metade do total dos pedidos, com 56,5%. Os dados do Observatório Judicial da Violência Doméstica e Familiar contra a Mulher também traçam um perfil do agressor nos casos registrados deste ano. Em 38,1% das ocorrências, ele foi classificado como violento, em 35,7% como controlador e em 26,3% o comportamento predominante foi de ciúmes excessivos. De janeiro até 15 de julho deste ano, a plataforma recebeu, em média, 459 solicitações mensais. Caso esse ritmo seja mantido até dezembro, a expectativa é de um crescimento de quase 50% em relação ao total registrado em 2025. O Maria da Penha Virtual foi criado em 2020 durante a pandemia por estudantes da Universidade Federal do Rio de Janeiro. Na plataforma, a vítima preenche um formulário com dados pessoais, informações sobre o agressor e sobre a agressão sofrida, podendo anexar fotos e áudios como prova, e seleciona a medida protetiva da Lei Maria da Penha mais adequada ao caso. Ao final, o sistema gera automaticamente uma petição em PDF, distribuída ao juizado competente, com consulta disponível para a vítima. Denúncias de violência contra a mulher também podem ser feitas pela Central de Atendimento à Mulher, no 180, em delegacias especializadas de atendimento à mulher e em delegacias comuns. Da Rádio Nacional no Rio de Janeiro, Cristiane Ribeiro.
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4: Hora certa. 17 horas e 45 minutos.
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9: Com foco no fortalecimento de micro, pequenas e médias empresas, a Associação Comercial de São Paulo realiza desde o dia 13 de julho a Semana do Comerciante 2026. A programação reúne palestras sobre inteligência artificial, marketing digital, atendimento ao cliente, presença digital e educação financeira, com o objetivo de aumentar a competitividade dos negócios e ampliar o acesso dos empreendedores às novas tecnologias. O encerramento acontece nesta quinta-feira, 16, quando é celebrado o Dia do Comerciante. Além da programação voltada à capacitação, o último dia do evento será marcado por uma cerimônia de homenagem a empresários e empresas que se destacam pela contribuição ao desenvolvimento econômico, à geração de empregos e ao fortalecimento do comércio brasileiro. Segundo o presidente da Confederação das Associações Comerciais e Empresariais do Brasil, a CACB, da Federação das Associações Comerciais do Estado de São Paulo e da Associação Comercial de São Paulo, Alfredo Cotaite Neto, o setor é fundamental para a economia.
10: Cumprimentando a todos que estão sendo homenageados, mas muito mais que isso, comemorar os heróis do comércio, os heróis do associativismo, os heróis do empreendedorismo, que são realmente fundamentais para o crescimento e o desenvolvimento econômico do país.
9: Para o vice-presidente institucional da Associação Comercial de São Paulo, Marcos Nascimento, a data é uma oportunidade de reconhecer o papel de quem empreende no país.
11: E celebrar o Dia do Comerciante é reconhecer o valor e importância do empreendedor para o desenvolvimento do Brasil, ao criar um empreendimento, comercializar e produzir bens e serviços, gerando emprego e atendendo às necessidades da sociedade. Por competir no mercado, é defensor da liberdade no seu sentido amplo, liberdade de empreender, de expressão, e igualdade de oportunidades. Ser empresário no Brasil é um ato de coragem, pois são muitas as dificuldades, né? Enfrentar os desafios do mercado e correr riscos é da natureza da atividade empresarial.
9: Entre os homenageados está o empresário Mário Gorski, fundador de uma rede de restaurantes que completa 30 anos de atuação. Hoje, a empresa reúne 54 unidades em São Paulo, Rio de Janeiro e Campinas, empregando cerca de 1.400 colaboradores.
12: A minha empresa, esse ano, completa 30 anos. Nós temos hoje 54 restaurantes em São Paulo, Rio e Campinas. Temos hoje aproximadamente 1.400 colaboradores. A gente construiu essa empresa numa área muito, muito familiar, muito com poucas práticas de governança corporativa e tudo mais, né? E ao longo de 30 anos, a gente foi dando formato para essa empresa, né?
9: Segundo a Associação Comercial de São Paulo, o comércio reúne mais de 7 milhões de estabelecimentos ativos no Brasil e permanece como um dos principais setores responsáveis pela geração de emprego, renda e desenvolvimento econômico no país. Reportagem Juline Pogorzelski.
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14: A região sudeste inicia a sexta-feira sob influência de uma massa de ar seco, que garante tempo estável e poucas nuvens na maior parte dos estados. Em São Paulo, a capital tem previsão de poucas nuvens e termômetros entre 12 e 25 graus, com tempo firme também no interior. No Rio de Janeiro, o dia segue com céu aberto, mínima de 13, máxima de 29 graus na capital. Em Minas Gerais, Belo Horizonte registra poucas nuvens e temperaturas entre 10 e 24 graus. No Espírito Santo, Vitória também tem tempo estável, com variação entre 16 e 27 graus. As informações são do Instituto Nacional de Meteorologia. Viviane Bessa, o tempo e a temperatura.
15: A Procuradoria-Geral do Estado do Rio de Janeiro entrou na Justiça nesta quinta-feira para apurar prejuízos milionários sofridos pelo Rio Previdência, o Fundo Único de Previdência Social do Estado. Segundo a Procuradoria, as perdas envolvem cerca de 641 milhões de reais em recursos públicos aplicados em fundos administrados pelo Grupo Master, que atualmente está em processo de liquidação extrajudicial. As ações judiciais têm como foco investimentos feitos pelo Rio Previdência em dois fundos ligados ao conglomerado, o Revolution e o Texas 1 FIA. De acordo com a PGE, o prejuízo relacionado ao fundo Texas 1 FIA estaria ligado a uma operação de compra coordenada de ações da empresa Ambipar. A acusação é de que entre julho e agosto de 2024, a gestora Trustee DTVM, citada em investigações sobre suposta lavagem de dinheiro, teria adquirido grandes quantidades desses papéis por meio de fundos de investimento, provocando uma valorização artificial das ações. A Procuradoria afirma ainda que o Rio Previdência teria sido alvo de uma estratégia montada pela administração e pela gestão do Texas 1 FIA, que comercializou cotas de um fundo sustentado por um ativo considerado sem fundamentos econômicos consistentes. O documento também destaca que o fundo ficou fora dos parâmetros exigidos pela Comissão de Valores Mobiliários em novembro de 2025. Na ocasião, apenas 31% do patrimônio estava aplicado em ações, percentual inferior aos 67% exigidos para fundos dessa categoria. Já no caso do fundo Revolution, a PGE aponta que a gestora Acura aprovou mudanças no regulamento de um fundo investido que teriam prejudicado os cotistas, entre eles o próprio Rio Previdência, detentor de 10,7% da participação. As alterações incluíram a renúncia a direitos de voto e a ampliação em 4 anos do prazo de amortização dos investimentos. Os valores cobrados nas medidas cautelares ultrapassam 616 milhões de reais. A Procuradoria pede bloqueio de diversos bens dos envolvidos, incluindo imóveis, veículos, ações, marcas, embarcações, aeronaves e até criptomoedas. Com informações da Agência Brasil, da Rádio Nacional no Rio de Janeiro, Tatiana Alves.
16: A Justiça Eleitoral formalizou novos termos de cooperação com plataformas digitais para o combate à disseminação de conteúdos falsos e descontextualizados. A medida faz parte do programa permanente de enfrentamento à desinformação. As plataformas que assinaram nesta quinta os memorandos de entendimento com o Tribunal Superior Eleitoral foram Quai, Telegram, Meta, TikTok, o Google, o X, o antigo Twitter e o LinkedIn. Três empresas de inteligência artificial também aderiram ao programa, a Eleven Labs, OpenAI e a Anthropic. O objetivo da cooperação técnica é prevenir narrativas que ataquem o sistema de votação e a legitimidade das eleições. A atenção especial é sobre o uso indevido da inteligência artificial, reforçou o presidente do TSE, ministro Cássio Nunes.
17: Cooperação não significa confundir papéis, afastar a fiscalização ou eliminar todas as eventuais divergências. Representa, em verdade, reunir competências para enfrentar riscos que nenhuma das partes conseguiria eliminar sozinha. O que se busca é assegurar acesso a informações eleitorais confiáveis e reduzir a incidência de fraudes, falsificações, comportamentos inautênticos e outras práticas capazes de comprometer a liberdade de escolha.
16: Com os acordos assinados com o TSE, as plataformas devem oferecer soluções técnicas já nas eleições gerais de outubro para identificar e reduzir fraudes nas redes. Já a Justiça Eleitoral oferece a base legal para a moderação do conteúdo. Entre junho de 2022 e março de 2023, o sistema de alerta de desinformação do tribunal registrou quase 44 mil denúncias de disparos em massa, comportamentos inautênticos, desinformação, discursos de ódio ou violentos, perturbações ao ambiente democrático, violência de gênero, entre outros. Esse volume foi 7 vezes maior que em 2020, quando foram registrados apenas disparos em massa. Também nas últimas eleições de 2022, 26 mil apontamentos de irregularidades foram encaminhados para as plataformas digitais tomarem providências. Da Rádio Nacional em São Luís, Gabriel Correa.
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4: Hora certa. 17 horas e 56 minutos.
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14: 6 anos após a aprovação do Marco Legal do Saneamento, a iniciativa privada já está presente em quase metade dos municípios brasileiros. Levantamento da Associação e Sindicato Nacional das Concessionárias Privadas de Serviços Públicos de Água e Esgoto mostra que empresas privadas operam serviços de água e esgoto em 2.720 cidades, o equivalente a 48,8% dos municípios do país. Segundo a entidade, os contratos firmados desde 2020 já somam mais de R$ 177 bilhões em investimentos destinados à ampliação da infraestrutura de abastecimento de água, de coleta e tratamento de esgoto. A ABCOM destaca que o marco legal trouxe maior segurança para os investimentos e impulsionou novas concessões e parcerias em diferentes estados brasileiros. A expectativa é de que a continuidade desses investimentos contribua para ampliar o acesso da população aos serviços de saneamento e acelerar o cumprimento das metas de universalização estabelecidas pelo novo marco regulatório. Reportagem Sofia Muniz.
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20: A sexta-feira será de sol forte e tempo seco na maior parte do centro-oeste, mas há previsão de chuva no oeste de Mato Grosso. No Distrito Federal, o dia será de céu claro. Os termômetros em Brasília variam entre 10 e 25 graus. Em Goiás, o tempo segue firme em todo o estado. Em Goiânia, a mínima é de 16 e a máxima chega aos 28 graus. Em Mato Grosso do Sul, o tempo fica seco e com céu limpo. Em Campo Grande, a mínima é de 20 e a máxima de 31 graus. Já em Mato Grosso, o tempo segue firme na maior parte das regiões, mas o tempo fecha na faixa oeste. Em Cuiabá, a previsão é de céu nublado com pancadas isoladas de chuva, com mínima de 22 e máxima de 33 graus. As informações são do Instituto Nacional de Meteorologia. Viviane Bessa, o tempo e a temperatura.
21: Após os Estados Unidos anunciarem uma taxação de 25% a produtos brasileiros, o governo aponta como caminho a abertura de novos mercados, o apoio a empresas afetadas e a reciprocidade de tarifas. Nessa quinta-feira, o vice-presidente Geraldo Alckmin destacou que as tarifas são injustas e descabidas. Isso porque o superávit dos norte-americanos no comércio com o Brasil chegou a mais de 420 bilhões de dólares nos últimos 15 anos. Ou seja, eles lucraram mais que o Brasil com as trocas comerciais.
22: Acho que primeiro destacar que a medida é injusta e descabida. É injusta porque se nós pegarmos os próprios dados dos Estados Unidos, nos últimos 15 anos, então os Estados Unidos têm com o Brasil superávit e não déficit. E uma palavra aos setores afetados. O governo terá um programa de apoio aos que aqui dentro estão labutando, trabalhando e que tenham aí problemas.
21: O governo dos Estados Unidos alegou que o Brasil teria tarifas injustas e cita o PIX como uma das justificativas para as taxas, além de questões relativas ao etanol, desmatamento ilegal e leis anticorrupção. O ministro do Desenvolvimento, Indústria e Comércio, Márcio Elias Rosa, comentou sobre o processo de negociação, indicando pontos que interferem na soberania do país.
23: Em todas as reuniões, nós discutimos claramente quais eram os pontos negociáveis ou inegociáveis. E aí eu chamo a atenção, porque tem algumas pessoas defendendo a posição dos Estados Unidos da América, eles pretendiam nada mais, nada menos do que a abertura de todo o mercado do setor químico, a redução a zero das tarifas dos bens industriais, o acesso ao mercado do setor automotivo norte-americano. É óbvio que nessas discussões de altíssimo nível, técnicas, nós precisamos deixar claro o tempo todo que o governo do presidente Lula e o governo brasileiro jamais celebrará hoje ou qualquer data, qualquer tipo de acordo que possa representar a violação dos interesses do país.
21: O ministro da Fazenda, Dario Durigan, destacou ainda que o governo estuda medidas de reciprocidade a partir da lei aprovada pelo Congresso Nacional.
24: A retomada do processo de reciprocidade, conforme determina a lei aprovada por unanimidade, por todos os partidos políticos, por todas as lideranças políticas nacionais, nós seguiremos sem baixar a cabeça, sem nos dobrar a interesses estrangeiros. Com isso, a gente vai seguir protegendo o PIX, nós seguiremos protegendo a nossa soberania geológica, sem vira-latice. E nós seguiremos protegendo a nossa democracia contra interferência internacional indevida. Com isso, nós não estamos dizendo que nós não estaremos abertos à negociação.
21: O Ministério da Fazenda já estuda como apoiar as empresas afetadas pelas tarifas através do programa Brasil Soberano. Reuniões com os setores envolvidos devem ocorrer já na próxima semana. Em 2025, apenas 15% de todas as exportações brasileiras foram destinadas aos Estados Unidos. O governo federal destacou que se mantém aberto para negociação com os norte-americanos. Da Rádio Nacional em Brasília, Gésio Passos.
25: O Rio de Janeiro vai intensificar o combate às organizações criminosas que atuam em áreas estratégicas da economia fluminense, principalmente no setor de combustíveis. Em reunião nesta quinta-feira, representantes do Ministério Público, da Secretaria de Estado de Fazenda e da Procuradoria-Geral do Estado definiram novas diretrizes de combate a grupos que utilizam estruturas empresariais de fachada para fraudar o fisco e distorcer a concorrência no setor. Um dos pontos centrais da nova política de enfrentamento é a retomada das atividades do Comitê Interinstitucional de Recuperação de Ativos, que reúne especialistas em diversas áreas de inteligência, investigação e recuperação de ativos. De acordo com o secretário de Fazenda do Rio, Guilherme Mercês, um dos objetivos da Força-Tarefa é o aperfeiçoamento dos mecanismos de atuação conjunta em diversas frentes de trabalho, especialmente no combate a estruturas empresariais voltadas à prática de fraudes em diferentes mercados, com destaque para o setor de combustíveis. O Procurador-Geral de Justiça do Estado do Rio de Janeiro, Antônio José Campos Moreira, ressalta que a atuação coordenada fortalece a capacidade do Estado de identificar os crimes, responsabilizar seus autores e proteger a ordem econômica. Da Rádio Nacional, no Rio de Janeiro, Solimar Luz.
3: 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Se o motor do seu carro conta com correia dentada, saiba que a maioria dos fabricantes indica a troca preventiva da correia dentada pelo menos a cada 50 mil quilômetros rodados. Mas mesmo com quilometragem menor, é importante uma revisão periódica. Problemas na correia podem ocasionar graves danos ao motor. 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
4: Hora certa. 18 horas e 6 minutos.
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2: A instabilidade provoca chuva em grande parte do Rio Grande do Sul nesta sexta-feira, enquanto Santa Catarina tem variação de nuvens e o Paraná segue com o tempo aberto. No Rio Grande do Sul, Porto Alegre registra pancadas de chuva com trovoadas isoladas e termômetros entre 18 e 30 graus. Em Santa Catarina, Florianópolis tem céu predominantemente nublado, sem expectativa de chuva expressiva, com temperaturas entre 14 e 22 graus. No Paraná, Curitiba tem tempo firme, poucas nuvens e
20: variação entre 12 e 24 graus. As informações são do Instituto Nacional de Meteorologia. Viviane Bessa, o tempo e a temperatura. O preço do café arábica abre esta sexta-feira com recuo de 1,81%, com a saca de 60 quilos negociada a R$ 1.706,75 na cidade de São Paulo. O café robusta também teve recuo de 1,37%, sendo comercializado a R$ 1.092,56. O preço do açúcar cristal apresenta queda de 0,47% na capital de São Paulo. A saca de 50 quilos é cotada a R$ 91,15. Em Santos, houve declínio de 1,57% e a mercadoria negociada a R$ 106,51 na média de preços sem impostos. A saca de 60 quilos do milho, por sua vez, é vendida a R$ 64,87 após aumento de 0,15%. Os dados são do CEPEA. Reportagem Viviane Bessa.
5: Quando o médico solicita um exame de imagem, muita gente fica em dúvida sobre os efeitos da radiação. Há quem tenha receio, mas também quem admita não saber exatamente quais são os riscos. A aposentada Marise Santana é uma delas.
6: Eu fico preocupada que é muito que ela vai pedindo para poder ver se, como é que está aqui dentro, essas coisas todas. Dá uma preocupação. Agora eu não sei quais são os riscos mesmo, não posso falar porque eu não sei.
5: A cozinheira Ana Pereira também fica apreensiva.
9: Sim, principalmente exame de mama, que diz que faz mal. Muita radiação para o organismo.
5: Já a recicladora Tayana Bonfim diz que o receio surgiu depois de ouvir comentários sobre os possíveis efeitos da radiação.
10: Eu já vi muitas matérias falando sobre o químico que tem ali, né? É uma radiação que pode vir trazer até o câncer mesmo.
5: Segundo o médico radiologista João Rafael Carneiro, raio-x, tomografia e mamografia utilizam radiação ionizante. Já a ultrassonografia e a ressonância magnética, não.
11: O primeiro método de diagnóstico por imagem foi a radiografia e ele trouxe a possibilidade de a gente começar a ter diagnósticos olhando por dentro do corpo, vamos falar assim, sem precisar abrir, sem cirurgia. Porque antes dos métodos de imagem, você muitas vezes, para você ter um diagnóstico assertivo, você precisava fazer uma cirurgia para abrir e olhar. Cada vez que o exame de imagem vai evoluindo, hoje nós temos métodos com radiação, como radiografia, como tomografia, mamografia, mas também nós temos métodos que usam outros princípios físicos, como a ressonância magnética, como o ultrassom. Cada vez que o exame de imagem evolui, você precisa ser menos intervencionista para diagnosticar com precisão.
5: A exposição à radiação é avaliada caso a caso e segue rigorosos protocolos de segurança.
11: Porque a radiação ionizante pode sim causar mal ao ser humano, trazendo aí problemas de saúde como o câncer. Contudo, para isso acontecer, a gente tem que ter uma exposição a doses elevadas, que são doses, inclusive, que para a pessoa conseguir ter essa exposição, ela de fato tem que estar ali permanentemente exposta. Vou dar um exemplo. Uma dose considerada segura, em média, são 50 milisieverts em um ano. Resultado, uma tomografia de abdômen, a gente vai estar falando aí em menos de 10. Ou seja, eu teria que estar fazendo aí mais ou menos umas, no mínimo, 5 tomografias de abdômen no ano. Vou dar outro exemplo. Uma mamografia, em média, a gente está falando de 0,4. Então, 0,4, a gente tem que ter mais de 100 mamografias realizadas ao longo de um ano. Então, aí você pode colocar também raio-x, a gente teria que fazer mais de 100 raio-x por ano. Então, eventualmente, o paciente fazer um exame de imagem com radiação é uma prática médica considerada totalmente segura.
5: O maior risco pode ser adiar ou deixar de fazer um exame necessário.
11: Quando a gente deixa de estar fazendo um diagnóstico precoce, a gente muitas vezes está perdendo a melhor janela de oportunidade do tratamento. Então, se eu estou sentindo alguma coisa, procuro um médico bem capacitado, com conhecimento, para me indicar o exame assertivo.
5: Da Rádio Educador FM, diretamente de Salvador, Rafael Lopes.
12: Em meio à expectativa da grande decisão da Copa do Mundo entre Espanha e Argentina, o Campeonato Brasileiro retornou 19ª rodada, com duas partidas. O Santos perdeu para o Botafogo no Rio de Janeiro por 2-1 e o Vasco da Gama foi até Salvador e perdeu para o Vitória por 1-0. A rodada prossegue nesta sexta-feira com 3 jogos. Tem às 7h30 da noite Bahia e Chapecoense em Salvador, 8h da noite Fluminense e Bragantino no Maracanã, Mirassol e Grêmio também às 8h da noite no interior paulista. A rodada vai prosseguir na terça-feira com Atlético Mineiro e Bahia às 7h30 da noite na Arena MRV. Na quarta-feira, 4 partidas, Curitiba e Palmeiras, Chapecoense e Flamengo, Internacional e Cruzeiro, São Paulo e Atlético Paranaense. Teremos outros 2 jogos na quinta-feira, Botafogo e Vitória, Corinthians e Remo. Lembrando que no sábado tem a decisão do terceiro lugar da Copa do Mundo, envolvendo França e Inglaterra às 18 horas. A decisão da Copa do Mundo acontece no domingo, 4h da tarde, Espanha e Argentina. Da Rádio Nacional em Brasília, Bruno Mendes.
3: 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Vai usar o GPS na viagem? Tome cuidado, não confie demais nesse ajudante. Muitas vezes o GPS pode até lhe fornecer uma rota mais curta numa grande cidade, mas também pode te levar para locais bem perigosos, que você com certeza gostaria de evitar. Prefira rodar pelas vias principais, se possível. 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
4: Hora certa. 18 horas e 15 minutos.
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20: A instabilidade segue sobre grande parte da região norte nesta sexta-feira. No Tocantins, Palmas tem céu claro e termômetros entre 21 e 37 graus. No Pará, Belém registra pancadas de chuva com trovoadas e temperaturas entre 24 e 34 graus. No Amapá, Macapá também tem previsão de chuva com trovoadas e variação de 25 a 32 graus. Em Roraima, Boa Vista segue com tempo firme, poucas nuvens e temperaturas entre 25 e 33 graus. No Amazonas, Manaus tem tempo instável, com chuva, trovoadas e termômetros entre 25 e 34 graus. Em Rondônia, Porto Velho varia entre 22 e 31 graus, com previsão de pancadas isoladas de chuva. No Acre, Rio Branco também registra muitas nuvens, chuva com trovoadas e temperaturas entre 22 e 31 graus. As informações são do Instituto Nacional de Meteorologia. Viviane Bessa, o tempo e a temperatura.
0: Os municípios brasileiros recebem nesta segunda-feira, dia 20, o segundo repasse de julho do Fundo de Participação dos Municípios, o FPM. Ao todo, serão distribuídos mais de R$ 2,4 bilhões. O valor é cerca de 2% maior que o transferido no mesmo período do ano passado, quando os repasses somaram pouco mais do que R$ 2,3 bilhões. Na avaliação do especialista em orçamento público, César Lima, o segundo decêndio mantém o desempenho positivo do FPM em 2026, mas a inflação pode reduzir o ganho real dos municípios.
21: Esse decêndio ele vem em 2% maior que o do ano passado, né? Fechamos aí um primeiro semestre positivo, né? Contudo, não devemos esquecer que tivemos uma brusca inflacionária, né? Uma brusca alta inflacionária aí nos últimos meses por conta da conjuntura internacional, crise de petróleo. Então, temos ainda que avaliar o quão positivo foi isso. Até o momento, né, os valores vêm correspondendo aí às expectativas.
0: No dia 10 de julho, os municípios brasileiros receberam, junto com a primeira parcela de julho do FPM, a parcela extra de 1%, que ultrapassou R$ 9,9 bilhões. O valor extra é garantido pela Emenda Constitucional número 84 de 2014 e os recursos já são esperados pelas prefeituras. César Lima avalia que agora é importante que os gestores aproveitem a parcela extra para colocar as contas dos municípios em dia. Entre os estados, São Paulo lidera o volume de recursos recebidos neste decêndio, com quase R$ 300 milhões, dividido entre os municípios da Unidade da Federação. Minas Gerais aparece logo em seguida, com aproximadamente R$ 297 milhões, transferidos às prefeituras mineiras. Dados do Tesouro Nacional mostram que até o dia 15 de julho, 22 municípios estavam impedidos de receber os recursos do fundo. Entre os motivos para o bloqueio estão pendências relacionadas ao PASEP, débitos previdenciários e a falta de envio de informações obrigatórias ao governo federal. O FPM é composto por recursos arrecadados por meio do Imposto de Renda e do Imposto sobre Produtos Industrializados. A distribuição leva em conta critérios definidos pelo Tribunal de Contas da União, especialmente o número de habitantes de cada município. Reportagem Bianca Mingotti.
22: A economia brasileira cresceu 0,1% em maio, de acordo com o IBCBR, índice do Banco Central conhecido como uma prévia do PIB. O resultado é menor que o de abril, mas segue no positivo após a queda registrada em março. Em maio, a atividade agropecuária caiu 1%, contra a alta de 0,4% da indústria e de 0,1% dos serviços e da arrecadação de impostos. Em comparação com o mesmo mês do ano passado, a expansão foi de 0,8%. E nos últimos 12 meses, o IBCBR avançou 1,4%. O índice criado pelo Banco Central acompanha a economia mês a mês e ajuda a ter uma análise mais rápida da atividade. Ele complementa o dado oficial do PIB, Produto Interno Bruto, que é calculado pelo IBGE e divulgado trimestralmente. O PIB é a soma de todos os bens e serviços produzidos no país. Da Rádio Nacional em Brasília, Gabriel Brum.
23: Esta sexta-feira é o último dia de trabalho no Congresso Nacional antes do recesso parlamentar. Até 31 de julho, todas as sessões em plenário, reuniões de comissões e demais atividades na Câmara dos Deputados e no Senado Federal estarão suspensas. Questões prioritárias que aguardam votação ficarão para o segundo semestre. Entre os principais projetos adiados está a PEC, que reduz a jornada de trabalho para 40 horas semanais e prevê o fim da escala 6x1. Já aprovado pela Câmara e que espera apreciação do Senado. Outro projeto é o PL da misoginia, que equipara ao crime de racismo o ódio contra as mulheres. As atividades legislativas serão retomadas na primeira semana de agosto, mas o calendário eleitoral deve reduzir o ritmo das votações. O presidente do Senado, Davi Alcolumbre, já anunciou que antes das eleições de outubro, o Senado fará 2 semanas de esforço concentrado. A primeira em agosto, entre os dias 10 e 14, e a segunda entre 31 de agosto e 3 de setembro. Essas datas devem coincidir com os esforços concentrados na Câmara. A ideia é garantir a aprovação de propostas pelas duas casas legislativas na mesma semana. Da Rádio Nacional em Brasília, Ana Lúcia Caldas.
1: 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Quando estiver em outra cidade, vai ser preciso arriscar na hora de abastecer, já que não poderá contar com seu posto de confiança. 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
8: Horas e 24 minutos.
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2: O preço do café arábica abre esta sexta-feira com recuo de 1,81%, com a saca de 60 quilos negociada a R$ 1.706,75 na cidade de São Paulo. O café robusta também teve recuo de 1,37%, sendo comercializado a R$ 1.092,56. O preço do açúcar cristal apresenta queda de 0,47% na capital de São Paulo. A saca de 50 quilos é cotada a R$ 91,15. Em Santos, houve declínio de 1,57% e a mercadoria é negociada a R$ 106,51 na média de preços sem impostos. A saca de 60 quilos do milho, por sua vez, é vendida a R$ 64,87 após aumento de 0,15%. Os dados são do CEPEA. Reportagem Viviane Bessa. O preço do boi gordo teve aumento de 0,59% nesta sexta-feira. Em São Paulo, a arroba é negociada a R$ 331,15. No mercado de frango, os valores apresentam estabilidade na Grande São Paulo, em São José do Rio Preto e em Descalvado. O quilo do frango congelado é vendido a R$ 7,32 e o frango resfriado a R$ 7,34. Já a carcaça suína especial também mantém estabilidade nos atacados da Grande São Paulo, onde o quilo custa R$ 8,40. Os dados são do CEPEA. Reportagem Viviane Bessa.
3: O ministro do Supremo Tribunal Federal, Edson Fachin, se manifestou nesta quinta-feira sobre as justificativas dos Estados Unidos para novas tarifas contra o Brasil. O magistrado afirmou que, a respeito de decisões judiciais brasileiras, o STF exerce suas competências exclusivamente por força da Constituição. Para o presidente da Corte, a independência do judiciário constitui princípio estruturante do Estado Democrático de Direito e garantia fundamental da cidadania. O ministro afirmou que o STF respeita a autonomia das instituições de todas as nações e espera igual respeito às do Brasil, e que divergências entre estados devem ser conduzidas pelos canais diplomáticos e pelos mecanismos próprios do direito internacional. Edson Fachin ressalta ainda que o STF vai exercer com serenidade, independência e firmeza a missão que lhe foi confiada pela Constituição, sem qualquer influência, pressão ou condicionamento de natureza externa. Na justificativa para a decisão de aplicar tarifas de 25% sobre produtos brasileiros, os Estados Unidos citaram decisões do STF sobre a retirada de conteúdos na internet publicados em redes sociais norte-americanas. Essas ações, segundo os americanos, afetariam essas companhias. Em decisões recentes, o ministro Alexandre de Moraes pediu que fossem suspensos perfis de brasileiros que residem nos Estados Unidos. Os alvos são acusados de ataques antidemocráticos contra o Supremo. Por causa dessas decisões, Moraes está sendo processado na Justiça da Flórida pelas redes sociais Rumble e Trump Media. A defesa do ministro é feita no exterior pela Advocacia Geral da União. Segundo o órgão, agentes públicos não podem ser alvo direto do judiciário de outros países sem o consentimento do Estado brasileiro. Com informações da Agência Brasil, da Rádio Nacional em Brasília, Gésio Passos.
4: Os interessados em participar do processo seletivo do segundo semestre do FIES, o Fundo de Financiamento Estudantil, têm até às 11h59 da noite desta sexta-feira para fazer a inscrição. O processo deve ser feito online, pelo Portal Único de Acesso ao Ensino Superior. São mais de 75 mil vagas em quase 1.300 universidades particulares. As vagas que não foram preenchidas na seleção do primeiro semestre também serão oferecidas. Para se inscrever, é preciso ter feito qualquer edição do Enem a partir de 2010 e ter atingido a nota média igual ou superior a 450 pontos, bem como não ter zerado a redação nem ter participado como treineiro. O financiamento é voltado para estudantes bem avaliados no Sistema Nacional de Avaliação da

0: Educação Superior e contempla quem comprovar renda bruta familiar mensal per capita de até 3 salários mínimos. Na seleção para a modalidade FIES Social, 50% das vagas são reservadas àqueles que comprovarem renda familiar por pessoa de até meio salário mínimo e com inscrição ativa no CAD Único. Pré-selecionados para esta modalidade podem financiar até 100% dos encargos, cobrindo os valores das mensalidades. Vale lembrar que estudantes pré-selecionados e beneficiários para bolsas parciais de 50% do ProUni, o programa Universidade para Todos, também podem se inscrever no FIES. Para isso, devem concorrer a vagas do mesmo curso e turno em que possuem a bolsa. O resultado da seleção para o FIES será divulgado em 30 de julho. As listas de espera saem entre os dias 7 e 24 de setembro. Sob supervisão de Leila Santos, da Rádio Nacional no Rio de Janeiro, João Barbosa.
1: 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Vai viajar? 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
2: Hora certa. 18 horas e 33 minutos.
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12: A instabilidade segue sobre grande parte da região norte nesta sexta-feira. No Tocantins, Palmas tem céu claro e termômetros entre 21 e 37 graus. No Pará, Belém registra pancadas de chuva com trovoadas e temperaturas entre 24 e 34 graus. No Amapá, Macapá também tem previsão de chuva com trovoadas e variação de 25 a 32 graus. Em Roraima, Boa Vista segue com tempo firme, poucas nuvens e temperaturas entre 25 e 33 graus. No Amazonas, Manaus tem tempo instável, com chuva, trovoadas e termômetros entre 25 e 34 graus. Em Rondônia, Porto Velho varia entre 25 22 e 31 graus, com previsão de pancadas isoladas de chuva. No Acre, Rio Branco também registra muitas nuvens, chuva com trovoadas e temperaturas entre 22 e 31 graus. As informações são do Instituto Nacional de Meteorologia. Viviane Bessa, o tempo e a temperatura.
13: Os municípios brasileiros recebem nesta segunda-feira, dia 20, o segundo repasse de julho do Fundo de Participação dos Municípios, o FPM. Ao todo, serão distribuídos mais de R$ 2,4 bilhões. O valor é cerca de 2% maior que o transferido no mesmo período do ano passado, quando os repasses somaram pouco mais do que R$ 2,3 bilhões. Na avaliação do especialista em orçamento público, César Lima, o segundo decêndio mantém o desempenho positivo do FPM em 2026, mas a inflação pode reduzir o ganho real dos municípios.
14: Esse decêndio ele vem em 2% maior que o do ano passado, né? Fechamos aí um primeiro semestre positivo, né? Contudo, não devemos esquecer que tivemos uma brusca inflacionária, né? Uma brusca alta inflacionária aí nos últimos meses por conta da conjuntura internacional, crise de petróleo. Então, temos ainda que avaliar o quão positivo foi isso. Até o momento, né, os valores vêm correspondendo aí às expectativas.
13: No dia 10 de julho, os municípios brasileiros receberam, junto com a primeira parcela de julho do FPM, a parcela extra de 1%, que ultrapassou R$ 9,9 bilhões. O valor extra é garantido pela Emenda Constitucional número 84 de 2014 e os recursos já são esperados pelas prefeituras. César Lima avalia que agora é importante que os gestores aproveitem a parcela extra para colocar as contas dos municípios em dia. Entre os estados, São Paulo lidera o volume de recursos recebidos neste decêndio, com quase R$ 300 milhões, dividido entre os municípios da Unidade da Federação. Minas Gerais aparece logo em seguida, com aproximadamente R$ 297 milhões, transferidos às prefeituras mineiras. Dados do Tesouro Nacional mostram que até o dia 15 de julho, 22 municípios estavam impedidos de receber os recursos do fundo. Entre os motivos para o bloqueio estão pendências relacionadas ao PASEP, débitos previdenciários e a falta de envio de informações obrigatórias ao governo federal. O FPM é composto por recursos arrecadados por meio do Imposto de Renda e do Imposto sobre Produtos Industrializados. A distribuição leva em conta critérios definidos pelo Tribunal de Contas da União, especialmente o número de habitantes de cada município. Reportagem Bianca Mingotti.
15: A Procuradoria-Geral do Estado do Rio de Janeiro entrou na Justiça nesta quinta-feira para apurar prejuízos milionários sofridos pelo Rio Previdência, o Fundo Único de Previdência Social do Estado. Segundo a Procuradoria, as perdas envolvem cerca de R$ 641 milhões em recursos públicos aplicados em fundos administrados pelo Grupo Master, que atualmente está em processo de liquidação extrajudicial. As ações judiciais têm como foco investimentos feitos pelo Rio Previdência em dois fundos ligados ao conglomerado, o Revolution e o Texas 1 FIA. De acordo com a PGE, o prejuízo relacionado ao fundo Texas 1 FIA estaria ligado a uma operação de compra coordenada de ações da empresa Ambipar. A acusação é de que entre julho e agosto de 2024, a gestora Trustee DTVM, citada em investigações sobre suposta lavagem de dinheiro, teria adquirido grandes quantidades desses papéis por meio de fundos de investimento, provocando uma valorização artificial das ações. A Procuradoria afirma ainda que o Rio Previdência teria sido alvo de uma estratégia montada pela administração e pela gestão do Texas 1 FIA, que comercializou cotas de um fundo sustentado por um ativo considerado sem fundamentos econômicos consistentes. O documento também destaca que o fundo ficou fora dos parâmetros exigidos pela Comissão de Valores Mobiliários em novembro de 2025. Na ocasião, apenas 31% do patrimônio estava aplicado em ações, percentual inferior aos 67% exigidos para fundos dessa categoria. Já no caso do fundo Revolution, a PGE aponta que a gestora Acura aprovou mudanças no regulamento de um fundo investido que teriam prejudicado os cotistas, entre eles o próprio Rio Previdência, detentor de 10,7% da participação. As alterações incluíram a renúncia a direitos de voto e a ampliação em 4 anos do prazo de amortização dos investimentos. Os valores cobrados nas medidas cautelares ultrapassam R$ 616 milhões. A Procuradoria pede bloqueio de diversos bens dos envolvidos, incluindo imóveis, veículos, ações, marcas, embarcações, aeronaves e até criptomoedas. Com informações da Agência Brasil, da Rádio Nacional no Rio de Janeiro, Tatiana Alves.
16: Em meio à expectativa da grande decisão da Copa do Mundo entre Espanha e Argentina, o Campeonato Brasileiro retornou 19ª rodada com 2 partidas. O Santos perdeu para o Botafogo no Rio de Janeiro por 2-1 e o Vasco da Gama foi até Salvador e perdeu para o Vitória por 1-0. A rodada prossegue nesta sexta-feira com 3 jogos. Tem às 19h30 Bahia e Chapecoense em Salvador, 20h Fluminense e Bragantino no Maracanã, Mirassol e Grêmio também às 20h no interior paulista. A rodada vai prosseguir na terça-feira com Atlético Mineiro e Bahia às 19h na Arena MRV. Na quarta-feira, 4 partidas, Curitiba e Palmeiras, Chapecoense e Flamengo, Internacional e Cruzeiro, São Paulo e Atlético Paranaense. Teremos outros 2 jogos na quinta-feira, Botafogo e Vitória, Corinthians e Remo. Lembrando que no sábado tem a decisão do 3º lugar da Copa do Mundo, envolvendo França e Inglaterra às 18h. A decisão da Copa do Mundo acontece no domingo, 16h, Espanha e Argentina. Da Rádio Nacional em Brasília, Bruno Mendes.
1: 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A segurança da sua viagem também passa pela revisão de todo o sistema elétrico do carro, incluindo faróis e lâmpadas, ainda mais para quem vai viajar à noite. E revise a condição da bateria, alternador e cabos, bem como o funcionamento correto de todas as lâmpadas. 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
2: Hora certa. 18h44.
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23: Após quase 3 anos de impasse, o resgate financeiro a produtores rurais chegou. Foi publicada na noite desta quarta-feira a medida provisória do governo federal que cria linhas de crédito destinadas a agricultores e pecuaristas de diferentes portes afetados por eventos climáticos adversos ou pela redução nos preços de comercialização de seus produtos. A proposta era discutida no Congresso Nacional, mas um acordo entre a presidência da Câmara dos Deputados, o Executivo e a bancada do agronegócio alterou o formato do programa. O principal obstáculo era a abrangência de adesão às renegociações e os consequentes custos das operações, que, segundo o Ministério da Fazenda, deve custar em torno de R$4 bilhões para repactuar mais de R$100 bilhões em dívidas. Para ter acesso às condições diferenciadas, os produtores devem comprovar perdas de, no mínimo, 30% em 2 ou mais safras entre 2019 e 2025. As novas linhas de crédito terão limites que variam de R$400 mil a R$4 milhões e taxas de juros anuais que variam de 5 a 12%, a depender do porte do endividado. Dívidas que excedem os valores estipulados até um máximo de R$8 milhões também podem ser renegociadas diretamente com as instituições financeiras. Os interessados têm até o dia 12 de novembro para contratar um novo empréstimo e prazo de 8 anos para quitar os débitos. A utilização de recursos do Fundo Social do Pré-Sal e dos fundos constitucionais do Norte e do Nordeste foi uma das alterações que a equipe econômica do governo fez em relação ao texto discutido no Congresso. No lugar, foi criado um fundo privado garantidor de crédito para dívidas rurais que possibilita aos bancos oferecer condições mais vantajosas em caso de inadimplência, que deve receber aporte de R$2 bilhões da União e ter a participação de produtores rurais e instituições financeiras, uma demanda do setor agropecuário. Para a Frente Parlamentar da Agropecuária, a MP publicada é, abre aspas, o acordo possível, fecha aspas. Com isso, o projeto de lei que tramita no Congresso deve ser arquivado. Por se tratar de medida provisória, os efeitos já estão valendo. No entanto, os parlamentares agora têm até 120 dias, sem contar o recesso, para decidir se transformam a medida em lei, tornando as regras definitivas. Reportagem Álvaro Couto.
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25: A sexta-feira será de sol forte e tempo seco na maior parte do centro-oeste, mas há previsão de chuva no oeste de Mato Grosso. No Distrito Federal, o dia será de céu claro. Os termômetros em Brasília variam entre 10 e 25 graus. Em Goiás, o tempo segue firme em todo o estado. Em Goiânia, a mínima é de 16 e a máxima chega aos 28 graus. Em Mato Grosso do Sul, o tempo fica seco e com céu limpo. Em Campo Grande, a mínima é de 20 e a máxima de 31 graus. Já em Mato Grosso, o tempo segue firme na maior parte das regiões, mas o tempo fecha na faixa oeste. Em Cuiabá, a previsão é de céu nublado com pancadas isoladas de chuva, com mínima de 22 e máxima de 33 graus. As informações são do Instituto Nacional de Meteorologia. Viviane Bessa, o tempo e a temperatura.
0: A economia brasileira cresceu 0,1% em maio, de acordo com o IBCBR, índice do Banco Central conhecido como uma prévia do PIB. O resultado é menor que o de abril, mas segue no positivo após a queda registrada em março. Em maio, a atividade agropecuária caiu 1%, contra a alta de 0,4% da indústria e de 0,1% dos serviços e da arrecadação de impostos. Em comparação com o mesmo mês do ano passado, a expansão foi de 0,8%. E nos últimos 12 meses, o IBCBR avançou 1,4%. O índice, criado pelo Banco Central, acompanha a economia mês a mês e ajuda a ter uma análise mais rápida da atividade. Ele complementa o dado oficial do PIB, Produto Interno Bruto, que é calculado pelo IBGE e divulgado trimestralmente. O PIB é a soma de todos os bens e serviços produzidos no país. Da Rádio Nacional em Brasília, Gabriel Brum.
3: Nos primeiros 7 meses de 2026, o número de pedidos de medidas protetivas feito por meio do aplicativo Maria da Penha Virtual do Tribunal de Justiça do Rio de Janeiro cresceu tanto que já se aproxima do total registrado em todo o ano passado. De janeiro a julho, 3.210 mulheres ameaçadas ou vítimas de agressões usaram o celular ou o computador para pedir proteção à justiça, enquanto que em todo o ano de 2025 foram 3.696 atendimentos. Mulheres de 21 a 40 anos concentram mais da metade do total dos pedidos, com 56,5%. Os dados do Observatório Judicial da Violência Doméstica e Familiar contra a Mulher também traçam um perfil do agressor nos casos registrados deste ano. Em 38,1% das ocorrências, ele foi classificado como violento, em 35,7% como controlador e em 26,3% o comportamento predominante foi de ciúmes excessivos. De janeiro até 15 de julho deste ano, a plataforma recebeu, em média, 459 solicitações mensais. Caso esse ritmo seja mantido até dezembro, a expectativa é de um crescimento de quase 50% em relação ao total registrado em 2025. O Maria da Penha Virtual foi criado em 2020, durante a pandemia, por estudantes da Universidade Federal do Rio de Janeiro. Na plataforma, a vítima preenche um formulário com dados pessoais, informações sobre o agressor e sobre a agressão sofrida, podendo anexar fotos e áudios como prova, e seleciona a medida protetiva da Lei Maria da Penha mais adequada ao caso. Ao final, o sistema gera automaticamente uma petição em PDF distribuída ao juizado competente com consulta disponível para a vítima. Denúncias de violência contra a mulher também podem ser feitas pela Central de Atendimento à Mulher no 180, em delegacias especializadas de atendimento à mulher e em delegacias comuns. Da Rádio Nacional no Rio de Janeiro, Cristiane Ribeiro.
4: 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Dicas para uma viagem segura com o seu carro. Antes de cair na estrada com seu carro, pesquise na internet qual a melhor rota a percorrer. Existem vários sites que facilitam esse trabalho para você. Aproveite também para calcular quanto vai gastar de gasolina e até se preparar para pagar pedágio. Assim, você não terá surpresas com despesas inesperadas.
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6: Hora certa. 18 horas, 55 minutos.
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6: Hora certa.
1: 18 horas e 56 minutos.

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6: Hora certa. 19 horas e 10 minutos.

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6: Hora certa. 19 horas e 40 minutos.

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5: Hora certa. 19 horas, 55 minutos.

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6: Hora certa. 20 horas e 7 minutos.

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1: Hora certa. 20 horas e 15 minutos.

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2: Horas e 28 minutos.

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8: Hora certa. 20 horas e 43 minutos.

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6: Hora certa. 20 horas e 57 minutos.